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0: isso. Boa segunda-feira para todos, bom trabalho ou boas férias. Ora, o Camarim é um podcast dedicado à música portuguesa e aos artistas portugueses. Esta semana, os Quinta do Bilo estão à conversa com Paulo Fernandes e os Quinta do Bilo, assim, em tom de brincadeira, mostram-nos que, enfim, são como o comum dos mortais e também têm chatices, até por causa do ar-condicionado.
1: E um dos meus maiores receios é perder a voz. Daí eu ter muito cuidado, ele é testemunha disso.
2: E eu também, porque uma das primeiras coisas que tu disseste quando aqui entraste foi, por favor, o ar-condicionado mais baixo, ou deixem-me ficar de casaco, tens vestido, por causa da minha...
3: Agora imagina, em pleno verão, 9 macacos dentro de uma carrinha sem ar-condicionado.
2: É o mais chato,
1: bem,
2: Carlos.
1: Não é, é mais chato. Não é bem, eu não digo que não desliguem o ar-condicionado, eu digo, não é preciso estar a 16 graus e estarmos no Polo Norte.
3: Okay. Não, claro,
1: está bem, podemos estar a 22 graus, está fresco, está agradável, e eu não, se calhar não vou, não claro, vai interferir aqui com a voz.
0: Ai, compreendo tão bem isto, compreendo muito, muito bem. Ora, para ouvir toda a conversa, basta aceder à aplicação Rayo e ouvir o podcast O Camarim, esta semana, Quinta do Bilo, à conversa com Paulo Fernandes, uma conversa bem, bem gira. 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

0: Bom dia, bom arranque de semana ao som da M80 e quem sabe na sexta-feira não termina a semana com mais 50 mil euros. 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Estamos a caminho das 6 da manhã. Vem aí música dos Wham e também Rolling Stones.
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1: Neste dia, em 1981, os Rolling Stones lançavam o álbum Tattoo You. E foi um sucesso. Foi uma forma de darem uma nova vida a várias gravações de estúdio. Dividiram em dois lados, o lado A mais rock, o lado B com as baladas. O single de avanço foi Start Me Up, que na gravação original era mais reggae e nesta nova versão se tornou num hino de rock. Há mais música na M80 com os Rolling Stones.

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4: Sim, eu sei, a segunda-feira é aquele dia assim um bocadinho mais difícil depois do fim de semana e para muita gente depois de umas férias. Então vamos lá, bom regresso ao trabalho, boas férias. Eu sou Sandra Ferreira, esta é a segunda hora do Despertador.

não voltarei a ser fiel, santos e pecadores, neste arranque de semana na M80. Este é o Despertador M80. Eu sou Sandra Ferreira. Até às 7 estou por aqui com a música certa para esta hora da manhã. E também falamos de concertos, bons programas. Um deles é o concerto dos Fisher Z. Eles estão de regresso ao nosso país para celebrar 50 anos de carreira, aqui com o apoio da M80. A banda de John Watts atua a 4 de setembro. Portanto, também já não falta muito, no Coliseu dos Recreios, aqui em Lisboa, a mesma sala onde se apresentou pela primeira vez em Portugal, é verdade, em 1980. E no dia seguinte, dia 5 de setembro, segue para o Porto e estreia-se no palco da Casa da Música. O concerto de Lisboa será o maior da banda em 2026 e também coincide com o lançamento do novo álbum e será filmado. Os bilhetes estão à venda e têm mais informações no site da M80, em m80.pt. Sandra Ferreira por aqui até às 7. Olá, bom dia, bom arranque de semana. A música continua a tocar. Vem aí Santana com Rob Thomas no Smooth.

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E pensar que esta música nasceu por causa de um carro avariado, é verdade, em 1994, Greg Alexander, dos New Radicals, queria sair à noite em Detroit, mas o seu Ford Mustang não pegou. Então, frustrado, pegou numa guitarra que tinha no banco de trás e começou a cantarolar o refrão. A música quase se tornou no primeiro single dos New Radicals, mas Greg acabou por escolher You Get What You Give, e ainda bem, grande, grande canção dos New Radicals. E anos depois entregou esta música a Sophie Ellis Baxter, que levou a este assassinato à pista de dança. E é uma grande canção ainda hoje e continua a soar a fresco, tão bom. Ora bem, e é pela fresca que estão aí as manhãs, é muito tenta todos os dias, entre as 7 e as 11, com o Paulo Fernandes e também a Ana Moreira. Eles estão quase a chegar. Antes disso, há a música de Inika Mose, Huey Lewis and the News, Maroon 5, Ana Moura e Mariah Carey.

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Regresso ao Futuro, o primeiro número 1 da banda nos Estados Unidos e serviu de rampa de lançamento para o sucesso internacional. Há mais música na M80 com Huey Lewis and the News.

0: Somos nós, bom dia, e agora são 7 da manhã. Vamos lá arrancar com as manhãs da 80. Amanhã de segunda-feira começa uma nova semana e recebemos esta semana o Miguel Aia. Miguel, bom dia. Olhamos para as notícias e para o tempo, que estão ligados, claro, a distritos que vão estar hoje sob aviso amarelo.
1: Bom dia, são ao todo 13 distritos que ficam no norte e centro de Portugal continental, em causa a previsão de aguaceiros que podem ser fortes, trovoada e vento, com rajadas a poderem chegar aos 70 km por hora. O aviso amarelo começa às 9 da manhã e termina às 3 da tarde. O IPMA prevê que o estado do tempo se mantenha instável durante a semana, com chuva nas regiões norte e centro. O preço dos combustíveis volta hoje a subir. O custo do gasóleo deve aumentar 3,5 cêntimos. Já a gasolina deve custar mais 2 cêntimos. É a estimativa do site Contas Poupança. Para milhares de jovens, é a altura de procurar casa depois de saberem onde ficaram colocados no ensino superior. Tem sido cada vez mais difícil encontrar alojamento a preços acessíveis e por isso a procura deve começar o mais cedo possível. Para as famílias com maiores dificuldades financeiras, a jurista da DECO, Magda Canas, lembra os apoios disponíveis.
2: À presente data, os estudantes bolseiros deslocados têm vantagens relativamente aos demais, que é, têm prioridade nas residências universitárias e os bolseiros deslocados que tenham manifestado desde logo a intenção de pedir a bolsa de estudos e que estejam nos três primeiros escalões do abono de família têm direito a um complemento para o alojamento que neste momento está em cerca de 161 euros.
1: Para quem ficou colocado na primeira fase já se pode matricular. O período para o fazer começou hoje e termina na próxima quinta-feira. Também hoje arrancam as candidaturas para a segunda fase de acesso ao ensino superior. Termina a 20 de setembro. Cerca de 30 estados da chamada coligação da boa vontade sobre a Ucrânia reúnem-se hoje em Kiev. Alguns líderes vão estar em formato presencial, outros à distância, como o ministro português dos negócios estrangeiros, Paulo Rangel. Este encontro acontece no dia em que se assinalam os 35 anos da independência da Ucrânia face à então União Soviética. O Futebol Clube do Porto é líder isolado da Primeira Liga depois de vencer o Aroca por 2-0. Os espanhóis Gabri Veiga e Borja Sainz fizeram os golos ontem no Estádio do Dragão. O treinador Francesco Farioli elogiou o arranque da temporada dos azuis e brancos.
3: Our performance has been really positive, definitely a very positive result against a team that so far did a great season and I'm sure that they will keep doing very good things.
1: Três jogos, três vitórias para o Porto neste arranque do campeonato. A terceira jornada continua hoje com o Gil Vicente a receber o Casa Pia às 8:15 da noite. Adiados para setembro foram dois jogos, o Moreirense Benfica e o Estrela da Amadora Braga.
0: Obrigado, colega Miguel. Daqui a meia hora voltamos a falar.
1: Até já, colega Paulo.
0: Há mês e meio que este tipo não nos via, Ana Moreira. Há mês e meio que este tipo não nos via.
1: E assim vocês
0: que...
1: não me viam.
0: Não, tu é que não nos vi. Tu é que não tinhas o privilégio de nos ver.
4: Claro.
0: E é assim que este tipo nos recebe no estúdio dele. Já viste isto?
4: Lá porque vem assim com uma corzinha ligeira, porque não pegou muito ali.
0: Nada pega ali. Ali só uma coisa que pega.
1: Lá por vocês estarem à sombra.
4: Já passou.
1: No chapéu de sol não quer dizer que eu não possa estar ao sol.
0: Ali só uma coisa que pega, Ana. É o bicho.
1: Não é nada. E pegou durante a pandemia.
0: Estás com um ótimo aspecto, Miguel.
1: Por acaso, este ano apeteceu ficar mais tempo.
0: Olha que o inverno não bateu em ti forte este ano.
4: Não está transparente.
0: Está com ótimo.
4: Abandonaste a cor lula.
0: Está com ar saudável, Paulo.
1: Mas deixa tentar que este bronze desaparece rapidamente.
0: Então, com este tempo. Bom, olha, Miguel, meia hora e falamos.
1: Combinado.
0: Até já, grande Miguel. Tempo e trânsito aqui nada.
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16: Agora são 7:06, vamos lá ver como é que está o trânsito. Arsénio Coelho, bom dia.
17: Bom dia, Mr. Paulo, bom dia. Antes de mais, parabéns. Olá,
16: muito obrigado
17: pelas suas 25 primaveras mais IVA, não é?
16: Exatamente, exatamente, exatamente.
17: O IVA é que estraga tudo, não é?
16: Por acaso até não é assim, com IVA, sim, que faço IVA a 21, não faço IVA a 23. Ainda hoje já lá vai o tempo, não é?
17: Pois
16: muito
17: bem,
16: olha, muito obrigado, colega, foi um dia muito simpático, sim, senhor.
17: Pois é.
16: Olha, e
18: é
16: o trânsito?
18: É muito atento o Arsénio.
17: Muito atento.
16: O Arsénio,
17: muito.
16: Tá, o Arsénio é uma torre que controla
18: humano.
16: Tudo.
18: É humano.
17: Ainda estás a comemorar hoje, portanto.
16: Estou, aliás.
17: Mais prolongar uma semana.
16: A ideia,
17: aí,
16: isto é um casamento antigo, num claro. Aniversário antigo.
18: Eu até, lhe trouxe um ramo de flores.
16: É verdade, é pá, coisa muito bonita. Sabes, feito em Lego, daqueles giríssimos em Lego.
17: Fica
16: pá,
17: muito
16: depois
17: bem.
16: Depois vou fazer, quando chegar a casa, vou começar a fazer.
17: Aqui não dá, um aniversário abençoado pela chuva, não é?
18: Desde, olha, vou-te tal dizer, como ele pediu.
16: Desde 96, desde 96 que isto não acontecia, não tenho memória disso. Eu lembro de fazer 16 anos, portanto, em 1996.
17: Corre tudo bem, vai correr tudo bem.
16: E ontem chovia a potes e eu disse logo.
17: E continua.
16: E sim, e disse aniversário abençoado, sabemos, aniversário melhor, aniversário abençoado.
17: Sem dúvida.
16: É espetacular, pá.
17: Bom dia mais uma vez.
16: Dia,
17: e olha, não dá muito jeito, é na estrada, muita chuva nos próximos dias,
16: pois.
17: A exigir uma condução defensiva, atenção à circulação, em especial em zonas florestais. Nesta altura não há carga espalhada na via ao quilómetro 98, na zona de Minde, Val da Serra, a causar abrandamentos não, sentido Porto-Lisboa, quilómetro 98. Em Lisboa há uma viatura parada na subida de Monsanto na A5, Lisboa-Cascais, A2 já com trânsito lento da Baixa da Almada até às portagens da Ponte 25 de Abril, e C19 e Segunda Circular ainda sem problemas. No Porto, pouco trânsito, sinal verde, VCI-AEP sem dificuldades. E na A28 há um acidente em fase final de resolução junto ao nó de Viana do Castelo, quilómetro 70, sentido Viana-Porto. Para troca de informações, 800-2020-10, é nacional e é grátis.
16: Paulo. Até já, Arsénio.
17: Até já.
16: Ora bem, Ana Moreira, portanto é a semana toda, não é?
18: Ora viva, Norte e Centro, em princípio sim, será a semana toda com chuva, o Algarve e talvez alguns pontos do Alentejo poderão estar livres disso à medida que a semana avança, mas como diria o outro, não sabemos quem, eu não ponho as minhas mãozinhas no fogo.
16: Está. E também como diria depois o outro, vocês sabem de quem é que eu estou a falar?
18: Por isso, olha, é dia a dia, é a vidinha a acontecer e vamos adiante. Portanto, para hoje no Norte e Centro o céu vai estar muito nublado, com aguaceiros por vezes fortes e com direito a trovoada, sobretudo a partir da manhã e a diminuir a partir do meio da tarde. No sul, o céu também estará nublado, mas com tendência a diminuir logo pela manhã. Portanto, vamos ver. ver, vamos ver. Quanto ao vento para este dia 24 de novembro, ele sopra também de que maneira? Sobretudo no litoral oeste e terras altas. Vamos agora às temperaturas. Guarda 18 graus, Viseu 19, Viana do Castelo e Vila Real 22, Bragança, Porto e Coimbra 23, Braga, Leiria, Porto Alegre e Sines 24, Ponta Delgada, Aveiro, Castelo Branco, Lisboa e Faro 25, Santarém, Setúbal, Évora e Funchal 26, Beja e Sagres são os pontos mais quentes, com 27 graus de máxima.
16: Pois é que é isso, é que não está propriamente frio. Não. Está aquele tempo que pega, que cola, está sticky, não é?
18: É aquela umidade, não é? A umidade chega-se, muita gente já foi buscar o casaquinho escondido. Desde abril para aí, eu fui.
16: Largue isso. Largue isso, que ainda agora estamos a 24 de agosto, mas você está doida, Ana Moreira.
18: Durante esta semana, atenção, norte e centro com chuva, só o sul é que se vai safar. Portanto, quem está de férias, a minha solidariedade, total, total. Quem regressou de férias está, upa, safei-me de boa.
16: Sim, foi por um triz.
18: E quem está a pensar em tirar férias só em setembro, está, como diria numa novela brasileira, que não me lembro qual delas é que era, lembrei-me, na Tieta, upa lá lá. Portanto, olha, isto que vamos ter. Entretanto, ontem foi dia de aniversário de Paulo Fernandes.
16: Que aniversário! Grande a Paulo, ainda estou aqui em recuperação. Pá, até tive assim uma paragem.
18: Foi muito giro.
16: Olha, estava a dizer aqui à nossa querida produtora Camila, tenho muita sorte das pessoas que me rodeiam. Muita sorte.
18: É, não é?
16: Mesmo.
18: É muito bom. Também, olha, caríssimo.
16: Diz isso que vais dizer. Eu vou tentar ver se isto funciona tudo. Diz isso que vais dizer.
18: Você faz por merecer.
16: Pronto, era só isto que eu queria ouvir, mais nada.
18: Vai daí, o que é que nós nos lembramos?
16: Manda ver.
18: Malta, se Paulo Fernandes tem uma música, qual é que é para vocês?
16: She Drives Me Crazy, Ana Moreira.
18: Sua doida.
16: Hã?
18: Hã? Seu malucão.
16: Ah, peraí, que isto agora está tudo a tocar ao mesmo tempo. O que eu queria pôr era
18: 910, 25, 80, 81.
16: Vamos lá, Fania Cannibals.

0: isto é bom, é maravilhoso. She Drives Me Crazy, Fine Young Cannibals a tocar nas manhãs da 80. Bom dia, são agora 7 horas 14 minutos. Sim, foi o meu aniversário ontem e que belo dia que eu ontem tive. Um grande brunch, depois tive um passeio fantástico à tarde, depois foi a família toda lá em casa. Tive para aí 3 ou 4 bolos de aniversário, as miúdas incríveis, juntei família, foi muito bom. A Ana ligou, ligaram os meus amigos todos, já agradeci a toda a gente. Até que é uma pessoa de quem eu, pronto, assim, até simpatizo mais ou menos, a nossa Digital Manager Community, não sei o que está agora aqui a fumar nossa neste momento, Carolina. Enviou uma mensagem a Carolina Ferreira.
1: Procuro, ela é muito fofa.
0: Procuro por ela, que ela é boa, gente. Está aqui, até essa me ligou.
1: Oh, portanto, categoria, como chico, diria a minha mãe, categoria.
0: Repara,
1: e foram de norte a sul do país, sim, os desejos, sim, de um feliz aniversário, incluindo pessoas que eu quero ver se tu sabes quem são. Carolina. Camila, estamos em condições?
0: Não estamos. Eu vou-te explicar. Deixa-me só fazer aqui um parênteses. O nosso computador não está a funcionar. Basicamente, passa-se isto.
1: Pronto, é isso. Mas então vai aí ao coisa.
0: WhatsApp.
1: E vai ao primeiro.
0: Primeiro. Tu enviaste um som aqui para o WhatsApp.
1: O primeiro. Que eu enviei.
0: Para já vamos ver se o computador funciona.
1: Então vá.
2: Olha lá, Paulo, ainda estou à espera do teu convite para a festa de anos ontem, mas pronto, mais vale tarde que nunca. Forte abraço, muitos parabéns. Como tu não me convidaste para a tua festa de anos, estou aqui a bombar, a ver na canha e a pensar nos grandes tempos que tivemos de faculdade, que nunca nos portamos bem.
0: Já sei que é este.
2: Nas cadeiras de trás. Um grande abraço.
0: Claro. Eu vou confessar. Eu ao início, espera aí que tenho que fazer pausa aqui neste.
1: Faz já!
0: Já fiz pausa. Eu ao início não estava a ver quem era este, mas este é o Bernardo Souto Maior, grande colega na Faculdade dos Tempos da Universidade Católica Portuguesa. E de facto nós sentávamos sempre nas cadeiras lá de trás e pronto. E causávamos alguns distúrbios, chamemos-lhe assim.
1: Ele está com muitas saudades tuas.
0: Está, grande Bernardo, pá, tenho que falar contigo, temos que nos juntar.
1: O desafio é tentar pensar uma música que colegas cole ao Paulo Fernandes. Tem que imaginar uma música que cole à personalidade do Paulo e é 910-25-80-81. Eu começo. Eu quero...
0: Vamos buscar Chitãozinho e Xororó.
1: Não. Esta música cola ao Paulo de uma forma particular. Desse lado, já fazes manhãs há mais de uma década.
3: Há demasiado tempo!
1: As pessoas conhecem-te lindamente. O que se calhar 2013. Não conhecem é que o Paulo passou 12. Uma fase de descapotável. Ele andou a transitar descapotável em descapotável. E ele tinha, na altura dos MP3, da vida e não sei o quê, não era uma pena, mas era uma coisa, sim, sim, que ele punha a tocar e tinha sempre, imagina... Em 10 músicas, 5 era sempre a mesma. Porque era uma intervalava, ao ponto de eu, enfim.
0: Nessa altura.
1: Vamos para 2005, gente. Não vamos para o tempo da faculdade, vamos para o tempo de 2005. Havia uma que o Paulo ouvia em repeat, ao ponto de se voltas a pôr aquela música no carro, não entro.
0: Será esta?
1: É essa, de certeza. Deepest Blue.
0: Ai, não era.
1: Give It Away. Foi a música que tocou mais vezes no descapotável de Paulo Fernandes, aquele cinzento Peugeot que ele tinha, em 2005.
0: Sim, eu não ouvi isto há muitos anos, a verdade.
1: Para uma segunda-feira eu acho que é bom.
0: Sim. Então pronto, vamos lá abrir a posteira, não é? Give It Away, nas manhãs da 80, de longe, a música da sua vida e da minha e da Ana e de todos, não é? Os Deepest Blue.
1: Foi fortíssimo.

0: de repente, são 7:20, manhãs 10:80, bom dia. O que vale é que é nesta casa celebramos o aniversário de os nossos aniversários durante 3 ou 4 dias. E sim, aqui ontem foi o meu, portanto isto agora durante uma semana vamos celebrar o meu aniversário. E é assim consigo também. Também quando é para celebrar o seu, também ficamos felizes por si durante 3 ou 4 dias.
1: E queremos as suas palavras do amorzinho para o nosso Paulo. Ele é menos emotivo que eu, direi. Tu não és de chorar-me, eu é que sou a
0: lamechas.
1: Pois não.
0: Guardo mais cá dentro as minhas emoções.
1: Ai, meu Deus!
0: Isso.
1: E hoje as coisas vão correr bem, independentemente do sistema estar a querer partilhar uma partida connosco.
0: Segue. Portanto, o desafio que hoje a querida produtora Camila Barrada e a Ana Moreira fizeram nas minhas costas é, portanto, qual é que é a música que
1: associamos a ti?
0: Que associa a mim. Muito bem. Então, 910-25-80-81 e Camila Barrada, porque quem seja, tenho que lhe baixar o computador para
1: saber se não a vês.
2: Bom dia, Camila. Bom dia.
0: Já gosto muito de si. Diga lá, então.
3: Então, qualquer
0: obrigado
3: uma...
0: pela sua mensagem de parabéns ontem.
3: Nada. Qualquer uma de Stranger Things, para mim, eu lembro-me logo de ti, mas não é essa que eu vou dizer hoje.
0: Espero que tenha na base de dados. Camila.
3: Pronto, desde que eu faço manhãs, tu puseste uma música uma vez, não sei esta, que eu sei que tu gostas, e eu não conhecia, e é aqui que se vê a diferença geracional.
0: Não, é aqui que se vê quem tem bom gosto ou não.
3: Sim. E tu não tens noção o quão eu passei a gostar dessa música, e sempre que eu a ouço, eu lembro-me de ti agora.
1: Coitada,
3: eu
1: acho que pena que eu tenho dela.
3: Yeah, mas eu adoro aquela música, que é Aeroplane dos Red Hot Chili Peppers.
1: Imagina só, sempre que toca, pumba!
3: Amo essa música. E a mensagem é muito fixe.
0: Anos de vida que esta menina ganhou por causa desta música.
3: Eu adoro esta música, é das minhas preferidas.
1: É muito giro.
3: Aí é que som.
0: Nossa, que até é pita. Red Hot Chili Peppers. Para mim isto pode tocar a manhã toda. Aeroplane. Minha banda favorita de sempre. Para os Red Hot nas manhãs da M80.

0: 7:26. Olá, bom dia, segunda-feira com as manhãs da 80. Uma Ana Moreira, um Paulo Fernandes, já pouco dissemos. Nesta casa celebra-se o aniversário durante uma semana. É assim, as coisas boas são para ser vividas durante mais tempo. Portanto, hoje a Ana e a Camila, a nossa produtora e a Ana Moreira, claro, resolveram fazer aqui uma partida daquelas das boas nas minhas costas. E assim é que se faz.
1: É, ainda por cima envolver música. Envolver música também não tem segredo, não é? Funciona de certeza. E é uma forma também de nós tentarmos perceber quais são as músicas que nós associamos àquela pessoa que, no seu caso, faz-lhe companhia de manhã há mais de uma década. Portanto, se conhece, traz para a frente.
0: Só um grande homem tanta companhia durante tanto tanto ano. Mas olha, tu gravaste umas coisas que eu já percebi. É para pôr a tocar?
1: Quer já?
0: Sim,
1: então, avança. São dois seguidos.
2: Parabéns.
0: Isto é Vera.
2: Estava aqui a tentar pensar numa história para te envergonhar, mas é todos os anos a mesma coisa. E histórias há muitas. Pois. E lembra-me aqui de um pormenor muito engraçado. E acho que a Anitinha também vai identificar-se muito com isto, que é, muitas vezes, quando o Paulo manda mensagens, ele esquece que eu sou amiga dele e não amigo. E há coisas que eu não quero saber. Há coisas que eu simplesmente não quero saber. Isto só mostra, de facto, que nós somos amigos há muito tempo e, muito resumidamente, parabéns, gostamos muito de ti, tu sabes disso e tenhas um dia muito feliz. We love you, beijos.
0: Um dia muito feliz e quero dizer aqui na rádio, de facto.
2: Parabéns.
0: É tão chata que até toca duas vezes a Vera. Não, agora vamos pôr aqui um ouvinte, está aqui na linha de espera desde há meia hora.
1: Mas tens que pôr a parte de baixo.
0: Também vou pôr.
1: Sim.
3: Parabéns, tio Paulo.
0: Ah, é a Francisca e o Kika e o Fernando também lá atrás. Ouve-se, calhar, a
1: sim,
0: voz.
1: Sim, mas o Fernando está ali tímido lá para trás.
0: Está o maridão da Vera.
1: Nosso espanhol favorito.
0: Sim, senhora. Então vamos lá ver o que é que vai chegando aqui terá agora.
4: Bom dia. É Luís Dias, aqui por Setúbal. Oh, Paulo.
0: Oi.
4: Tem cuidado. Olha que a Ana. Tanto carinho hoje já pregou a tapa a pregar. Cuidado, Paulo. Um abraço, bom dia a todos.
1: Blasfémia!
0: Eu sou
1: inocente.
0: Também há. E vou falar assim, também há. Obrigado pelo mensagem.

0: são 7 horas e 31 minutos, manhãs de M80. Olá, bom dia. Claro que já vamos voltar às músicas da sua vida. Antes, passamos os olhos pelo tempo, pelo trânsito. E agora é a vez de avançarmos para as notícias. A edição é feita pelo jornalista Miguel Aia. Miguel, falamos de alojamento estudantil.
1: Os preços continuam altos, apesar deste ano até existirem mais quartos disponíveis nas cidades que habitualmente recebem mais estudantes. No final da semana passada, Lisboa tinha 3.720 quartos, mais 1.042 do que no início de agosto do ano passado. São dados do Observatório do Alojamento Estudantil, ainda antes de divulgadas as colocações da primeira fase. Para quem ficou colocado nesta fase, pode matricular-se entre hoje e quinta-feira. Também hoje arrancam as candidaturas para a segunda fase de acesso ao ensino superior. O período para o fazer termina a 20 de setembro. 13 distritos do norte e centro de Portugal continental vão estar hoje sob aviso amarelo em causa à previsão de chuva, trovoada e vento, como explica a meteorologista do IPMA, Cristina Simões.
2: Ocorrências de aguaceiros poderão ser por vezes fortes e acompanhados de trovoada. Poderemos ter vento com rajadas que poderão chegar a 70 km por hora, especialmente litoral e terras altas.
1: O aviso amarelo começa às 9 da manhã e termina às 3 da tarde. O IPMA prevê que o estado do tempo se mantenha instável durante a semana, com chuva nas regiões norte e centro. O presidente do Conselho Europeu já chegou a Kiev. António Costa vai participar numa reunião da chamada Coligação da Boa Vontade sobre a Ucrânia, que junta cerca de 30 estados. Alguns líderes vão estar em formato presencial, outros à distância, como o ministro português dos Negócios Estrangeiros, Paulo Rangel. Este encontro acontece no dia em que se assinalam os 35 anos da independência da Ucrânia face à então União Soviética. O Futebol Clube do Porto é líder isolado da Primeira Liga depois de vencer em casa o Arouca por 2-0. A terceira jornada continua hoje, aliás, com o Gil Vicente a receber o Casa Pia às 8:15 da noite. Adiados para setembro foram 2 jogos, o Moreirense-Benfica e o Estrela da Amadora Braga.
0: Até já, Miguel.
1: Até já.
0: Arsério Coelho, grandes novidades desde a última vez que falámos em relação ao trânsito?
3: Amanhã com várias ocorrências, muitas decorrentes do mau tempo, e temos já acidente na ponte 25 de Abril, sentido Almada-Lisboa, no início do tabuleiro. O trânsito já lento na A2, no Feijó, até ao início da ponte 25 de Abril. Despiste na Marginal, na zona da Parede, Cascais-Lisboa, a causar apenas abrandamentos no local. A5 já com trânsito lento a Pimenteira para as Amoreiras, o IC19 que é luz até à Amadora já com alguma intensidade. Na segunda circular há paragens do Prior Velho até à saída para o aeroporto, devido a lençóis de água. Atenção à circulação na segunda circular na zona do aeroporto. Não, a informação de acidente no Trancão, Alverca Lisboa, já com paragens em São João da Talha. No Porto, sinais amarelos, VCI de Bessa Leite para Francos e A28 de Sintra até a rotunda AEP em direção ao Porto. Como disse, mau tempo nos próximos dias, a exigir, acima de tudo, uma condução mais defensiva. Aqui fica mais uma vez esta chamada de atenção. Para troca de informações, 800 20 20 10, é nacional e é grátis.
0: Bom, até já, Arsénio. Ora bem, Ana Moreira, venha de lá esse verão, estamos a 24 de agosto, portanto,
4: Ana,
0: se espera outra coisa da tua parte.
4: está mesmo cinzento e assim ficará durante toda a semana, pelo menos no norte e centro do país. A sul as coisas em princípio menos agressivas, mas fica já essa nota de rodapé. Começamos com as temperaturas. Vamos lá, hoje a cidade mais fresquinha será a Guarda com 18 graus, Sexo Viseu com 19, Viana do Castelo e Vila Real 22, credo, mal seria. Bragança, Porto e Coimbra 23, Braga, Leiria, Porto Alegre e Sines 24, Ponta Delgada, Aveiro, Castelo Branco, Lisboa e Faro 25, Santarém, Setúbal, Évora e Funchal 26, Beja e Sagres vão chegar aos 27 graus. Portanto, norte, centro do país, céu muito nublado com aguaceiros e trovoada, mas a partir do meio da tarde vai diminuindo. Como disse, no sul o céu também estará muito nublado, mas com tendência a diminuir logo agora pela manhã. Quanto ao vento, sim, ele vai soprar, e de que maneira, sobretudo no litoral oeste e terras altas também. Está mesmo bom.
0: Típico, aquele tempo típico de agosto, não é?
4: É,
0: espetáculo.
4: É.
0: Sim, bom dia. E de repente, segunda-feira, já cá estamos de novo, hein? Um Paulo Fernandes e uma Ana Moreira, uma Ana Mareira, escorregadia, fugidia.
4: Luzidia também.
0: Luzidia, muito mais luzidia que o resto daquilo que eu disse, mas muito bem, Ana Moreira, conseguindo passar hoje a perna. O que é que a Ana fez? Juntou-se com a nossa produtora Camila Barrada e de repente tomaram de assalto. E bem, as manhãs da M80 com manipulando as mensagens que aqui vão chegando acerca do meu aniversário,
4: não,
0: que
4: é
0: foi ontem, mas continuamos a celebrar aniversário.
4: Quem trabalha nisto, não receber assim uma mensagem boa dos ouvintes quando calha ao fim de semana, uma seca. Aliás, eu sou daquelas que nós podemos tirar o dia quando fazemos anos.
0: É giro vir trabalhar, não é? Claro.
4: Também temos sorte, trabalhamos todos entre amigos e enfim, é divertido por causa disso. Mas eu acho que segunda-feira está a pedir... Segunda-feira está a pedir parabéns a Paulo Fernandes.
0: Então,
4: yeah!
0: Então, portanto, gravaste aqui mensagens com pessoas que eu supostamente conheço, pessoas do meu círculo próximo de amigos, não é?
4: Avança! Vai!
5: Que olá, é Paulo. Então, mais um aninho.
4: É.
5: Bem, devo dizer que tu também já não vais para novo. Passo por aqui para te desejar um feliz aniversário, mas também para te dar os parabéns pelo excelente ser humano que és, extraordinário amigo e, claro, o fantástico pai que és para as tuas filhas.
0: Claro.
5: Um forte abraço do teu mate, obrigado pela nossa amizade e já sabes, ser feliz quando, agora, agora mesmo, neste precioso instante. Abraço.
0: Grande abraço.
4: O que a Beloura juntou jamais será separado.
0: Sim, a Beloura, a Quinta da Beloura, era onde eu comecei, fui viver quando era solteiro. E este é um dos meus melhores amigos e mais antigos.
4: Era vizinho de cima ou já era, não lembro?
0: Não, vivia num condomínio acima, mas nós juntávamos demasiadas vezes.
4: Era.
0: E se algum dia a Beloura falar, o pau vai dentro. Não há outra forma, não há outra forma de dizer isto.
4: Eu sou testemunha.
0: Sim, houve uma vez que fomos para a sauna, meu Deus, em vez de estarmos a pôr água, punhamos outras coisas. Agora imagina o que é que nós...
4: Estragaram aquilo, basicamente.
0: Não estragámos, inalámos, foi coisas não devíamos inalar, só digo isto.
4: São 7h38, há crianças em carros, Paulo.
0: Meu Deus, não há nada, estão todas no hotel.
4: Mas sim, desejo os parabéns ao nosso Paulo Fernandes. E se pensar numa música que cole bem com ele, ande bem, avance.
6: Bom dia. Desde já muitos parabéns para o Paulo Fernandes. Aqui fala o Nuno de Linda Velha.
0: Ganda
6: e
0: Nuno.
6: Quanto a mim, a música que se adapta à personalidade do Paulo é o The Joker. E acho que é uma personagem muito, muito boa, muito engraçada, e de acordo com a música, e acho que é uma boa música para o Paulo.
4: Será o Easy Come and Go?
6: Felicidades.
0: Ah, olha, bem lembrado, Ana Moreira. Estava aqui Joker. O que é que eu vou buscar Joker? Claro.
4: Aí está.
0: Fizemos o silêncio. Fizemos. Espera aí. Estava o país inteiro à espera. Então, quando o tipo estiver pronto, podemos ouvir isto. Está bem.
4: Aqui ainda por cima houve problemas técnicos hoje logo pela frente. Uma pessoa está logo assim mais acordada.
0: Não
4: hoje.
0: Parece, mas nós estamos aqui com isto tudo a megás, porque o computador não está a funcionar bem, a internet também não, portanto estamos a fazer quase tudo old school, mas estamos a ir bem, não estamos?
4: A partir do momento em que não é pouco cassete, está
0: tudo... Sim. Também lá chegaremos um dia. Joker nas manhãs da 80.

0: manhãs da M80. Olá, bom dia, 17 minutos das 8. O que é que hoje fazemos? Continuamos em modo celebração de aniversário, porque quando um faz anos, celebramos 4 ou 5 dias seguidos. Tem que ser assim.
1: Ana, é até enjoar.
0: Para o ano, a Ana faz anos a 4 de fevereiro. Há de estar o 14, não celebramos o dia dos namorados, não.
1: Exatamente.
0: Ainda estamos a. Diga adeus, parabéns à Ana!
1: E eu nessa altura continuo a chorar, porque eu começo a chorar nunca mais paro.
0: Sim. Este ano temos que começar a preparar o aniversário da Ana Moreira logo a ser ao Natal. Primeira semana de janeiro começamos a tratar disso.
1: Eu confesso já a minha desilusão. Ele fazer anos num domingo foi assim.
0: Quem? Eu?
1: Tu?
0: Ah, pois
1: sim.
0: Fiz anos ontem. Pois. Ah, pá, está bem, mas olha, vai com retroativos, também é bom. Portanto, tu arranjaste maneira de juntar amigos meus próximos e gravar mensagens
1: com
0: eles, não é? Então vou lá continuar a ouvir.
2: Esta é a minha homenagem ao Paulo Fernandes, que faz anos hoje. Espero que gostes. Paulo, parabéns ao nosso amigo. Paulo,
1: estás a imaginá-la, não estás?
2: És aquele verdadeiro homem amigo. Paulo, és o maior dos Paulos. Paulo,
0: vamos identificar.
2: Paulo.
0: Vamos identificar esta pessoa.
2: Podem usar como Powerplay. Beijinhos, Paulo. Tenham um feliz dia e parabéns outra vez.
0: Obrigado, minha querida Joana. Obrigada, Joana Azevedo. Portanto, nosso pausa. A nossa colega aqui da Rádio Comercial, que faz as tardes, sim, e que também já é nossa amiga há muitos, muitos anos, e que todos os anos, há uma vez por ano, que vai parar dentro da transportadora da minha cadela.
1: Sim, é verdade. Pronto. E a Joana, como toda a gente sabe, canta muito bem. Toda a carreira da Joana começou em modo na-na-na, na altura, na Cidade FM. Mas pronto, mas... Calma, que ela foi exigente. Ela gravou, pá, e dois áudios. Quando eu estava a organizar as coisas ontem, tipo, tinham desaparecido. E eu, pá, Joana, estás a gozar comigo?
0: Gravou
1: apagou.
0: Dois áudios. Então, aquele foi
1: não
0: o primeiro?
1: Estava-se... Não. Ela apagou, pá, e gravou, pá, e dois. Eu ouvi o primeiro, estava ótimo. Depois, quando eu vou outra vez ao telemóvel para organizar as coisas, tinha nenhum. E eu, estás a passar, então o que é que apagaste? Não estava satisfeita.
0: Ah, ainda há mais
1: agora
0: do que
1: isto? Agora sim. Não, este foi,
0: este foi o segundo.
1: É o trabalho, é o trabalho
0: quem
1: final.
0: Agora.
3: Grande Paulo, grande amigo. Olha, muitos parabéns. E olha... Tenho muitas saudades dos dias que íamos para a cave dos teus pais tocar guitarra. Tu tinhas lá a tua bateria lá na cave.
0: Este
3: e tocávamos muito, sabes o quê? Lembras-te das músicas?
0: Pearl Jam, acho.
3: Red Hot. Grande abraço e grandes saudades desses dias. Tchau, abraço.
1: Já não deixes falar com ele há muito tempo.
0: É pá, com esta pessoa, para ir para cá.
1: Faculdade,
0: Frederico Batista.
1: Pronto.
0: Fred, claro, que agora é comissário Eduardo. Que
1: é... Boa viagem,
0: exatamente,
1: Fred.
0: Exatamente. Olhar aqui para o nosso WhatsApp também, o que é que chegou.
4: Olá, bom dia M80, bom dia Ana, bom dia Paulo. Parabéns atrasados, Paulo.
0: Obrigado.
4: Portanto, relativamente à música que me faz lembrar do Paulo, só pode ser uma: Creep, de Radiohead. Porquê? Porque só pode ser mesmo creep para acertar todas as músicas de trás para a frente no primeiro segundo. Bom dia a todos e bom trabalho.
1: Ainda este fim de semana tive uma pessoa que me abordou na festa do Barreiro a questionar se era mesmo verdade aquilo de tu seres muito rápido a acertar. Eu tive que confirmar, pronto, é um talento só dele.
0: É um talento, uma pessoa ouve aqui no estúdio, ouve em condições, mas sim, de facto, há ali qualquer coisa, já estou muito habituado.
1: Está bem, eu também ouço e não é.
0: Pronto, isso o problema é teu, não é meu?
1: Uma pessoa, estão a ver?
0: Sei. Sabes que eu sei lidar mal com a estrelinha e com muitos focos em cima de mim.
1: Oh.
0: Radiohead, creep nas manhãs da manhã.

0: 10 minutinhos agora das 8 da manhã. Bom dia, uma boa segunda-feira, início de semana com as manhãs da 80. E porque sabemos que gosta de ir ao cinema, queremos que comece bem esta semana. Gostamos de lhe oferecer coisas. Vamos falar sobre cinema. 27 de agosto, já esta semana, daqui a 3 dias, quinta-feira, vai estrear nos cinemas o filme Escapadelas. Claro, um filme com o apoio à M80. E adivinha o que é que nós temos à sua espera em M80.pt.
1: 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E do que é que se trata este Escapadelas? É uma comédia, portanto é bom para ir rir um bocadinho. Envolve quatro amigas e um fim de semana num spa. O plano é relaxar, mas depois chega a amiga mais maluca do grupo, tudo muda. O filme tem o mesmo tipo, que é uma coisa que se diz muito em rádio, do argumento da ressaca, portanto, prevê-se o fim do mundo. Leslie Mann, Isla Fisher, Michelle Buteau e Anna Faris. Anna Faris, lembra-se dela daquela sátira ao Scream, por exemplo.
0: Ah, claro, a loirinha. Claro que sim.
1: É uma comédia daquelas old school e eu acho que tem disso.
0: Vai dispor bem, de certeza absoluta.
1: Escapa delas. É uma escapa dela. Olha aqui o twist. Escapa delas.
0: Portanto, passar pelo nosso site é M80.pt. Police para ouvir daqui a pouco com o Roxanne. Manhãs da M80.

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13: Paulo Fernandes. E com o número do WhatsApp mais bonito de todos, que é o 910-25-80-81.
14: Bom dia, meninos. Bem, isto já é uma segunda-feira daquelas, não é?
15: É.
14: Paulinho, muitos, muitos parabéns. Espero que o teu dia tenha sido ótimo. Ana, epá, foi brutal mesmo. Foi top. Foram tipo 5 ou 6 horas, sei lá, as horas que a gente teve lá.
15: Ah, festa do Barreiro!
14: Foi brutal.
13: Sim.
14: Obrigada. Paulinho, força aí.
13: Força, força, muita força. Ouvi dizer, Ana, que partiste a loiça toda, como costuma dizer, em palco, a fazer DMC na festa do Barreiro. Ana,
15: dei o meu melhor. Dei o que tinha e o que não tinha.
13: Pois.
15: Foram mais de 4 horas ali.
13: Em cima do palco, sempre a puxar pelas pessoas, sempre a... Como é que é, Barreiro? Boa noite!
15: Eu não fiz aquilo que eu prometi que ia fazer, esqueci-me.
13: Faça o barulho!
15: Fica para
13: típica.
15: A próxima.
13: Sim, e haverá próximas, certamente. Festas M80, M80.pt. Roxanne agora, os Police. Roxanne.

0: E agora são 8 horas, 1 minuto. Bom dia, avançamos para as notícias. Edição feita pelo jornalista Miguel Aya. Miguel, a Ucrânia assinala o Dia da Independência.
1: Faz hoje 35 anos que o país se tornou independente da então União Soviética. Para assinalar a data, líderes de cerca de 30 estados da chamada Coligação da Boa Vontade sobre a Ucrânia vão reunir-se hoje em Kiev. Alguns líderes vão estar em formato presencial. Os casos do presidente do Conselho Europeu e da Comissão Europeia que já chegaram, outros vão estar à distância. É o caso do ministro português dos Negócios Estrangeiros, Paulo Rangel. 13 distritos do norte e centro de Portugal continental vão estar hoje sob aviso amarelo, em causa a previsão de chuva, trovoada e vento, como explica a meteorologista do IPMA, Cristina Simões.
2: Ocorrências de aguaceiros poderão ser por vezes fortes e acompanhados de trovoada. Poderemos ter vento com rajadas que poderão chegar a 70 km por hora, especialmente litoral e terras altas.
1: O aviso amarelo começa às 9 da manhã e termina às 3 da tarde. O IPMA prevê que o estado do tempo se mantenha instável durante a semana, com chuva nas regiões norte e centro. Foram retomadas esta manhã as buscas para encontrar um homem que desapareceu ontem no Alqueva. As buscas para encontrar o homem de 45 anos estão a decorrer com recurso a mergulhadores. O homem está desaparecido desde ontem, quando tomava banho. Para milhares de jovens, é a altura de procurar casa depois de saberem onde ficaram colocados no ensino superior. Para ajudar nesta tarefa, a Deco Proteste reforçou a plataforma querocasa.pt. A jurista Magda Canas explica que há duas novas ferramentas.
3: Uma delas permite consultar a informação recolhida junto das instituições de ensino superior sobre a sua oferta de alojamento. Esta informação foi recolhida ao longo de meses e tratada pela DEC Proteste. A outra ferramenta reúne todos os dados fornecidos por quase todos os municípios portugueses, mostrando onde existem as residências, quartos disponíveis, programas de apoio, programas municipais de apoio ao alojamento estudantil. No fundo, aquilo que a DEC Proteste pretende fazer é facilitar a função.
1: Os preços do alojamento para estudantes continuam altos, apesar deste ano até existirem mais quartos disponíveis. No final da semana passada, Lisboa tinha 3.720 quartos, mais 1.042 do que no início de agosto do ano passado. São dados do Observatório do Alojamento Estudantil, ainda antes de divulgadas as colocações da primeira fase. O Futebol Clube do Porto é líder isolado da Primeira Liga, depois de vencer o Arouca por 2-0. A terceira jornada continua hoje, com o Gil Vicente a receber o Casa Pia às 8:15 da noite. Adiados para setembro foram dois jogos, o Moreirense-Benfica e o Estrela da Amadora Braga.
0: Até já, Miguel. Até já. Para ouvir daqui a pouco o Tempo e Trânsito e quanto à música, vamos tocar no Arranque da Hora, Eric Carmer com Hungry Eyes.
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0: Agora são 8 horas e 6 minutos. Arsénio Coelho, avança para o trânsito. Como é que isto está? Dia de chuva, regresso de chuva. Conta-nos.
8: Mau tempo a pedir condução defensiva, inúmeras quedas de árvores e acidentes. Acidente resolvido na ponte 25 de Abril, agora uma avaria na Via Verde, Almada-Lisboa. As filas na A2 já em Corroios para a ponte, a afetar os acessos da Almada e Caparica. No eixo norte-sul há também um acidente junto à estação de Campolide, sentido ponte Sete Rios. Despiste na parede a causar abrandamentos na marginal. A5 e C19 sem problemas. A segunda circular do eixo norte-sul até às Calvanas. Há um acidente na A1 no Trancão. Alverca-Lisboa. O trânsito já lento praticamente de Via Longa até ao Trancão na A1. No Porto, acidente também na Perlada. Freixa Rábida a causar paragens no Amial, afeta a Via Norte, que já antecede a circunvalação para a VCI, sentido inverso de Bessa Leite até Francos, e a 28 ainda descendendo também para a VCI, já com sinal amarelo. Para troca de informações, 800-2020-10, é nacional e é grátis.
0: Bom, até já, Arsénio. Ora bem, Ana Mulher, venha de lá esse tempo de verão absolutamente incrível e típico de verão, pá, um 24 de agosto com bem sol.
10: Um abraço sentido a quem começou as férias agora e não pôde fazer, não é, devido à alteração, às vezes há hotéis reservados, casas reservadas, enfim. Não tenho mesmo boas notícias para quem está no norte e centro do país, porque em princípio este mau tempo será durante toda a semana. Já a sul as coisas melhoram consideravelmente. O céu vai estar nublado agora da parte da manhã, sul, mas com tendência a diminuir ao longo da manhã, mas lá está, no norte e centro, então, contar com nuvens, aguaceiros e até trovoada, sobretudo a partir da manhã, e vai diminuindo a partir do meio da tarde. Quanto a temperaturas, Guarda 18 graus, Viseu 19, Viana do Castelo e Vila Real 22, Bragança, Porto e Coimbra 23, Braga, Leiria, Porto Alegre e Sines 24, Ponta Delgada, Aveiro, Castelo Branco, Lisboa e Faro 25, Santarém, Setúbal, Évora e Funchal 26, Beja e Sagres 27, ainda chamada de atenção para o vento, que vai superar, sim senhora, sobretudo no litoral a oeste e terras altas, e há rajadas que podem chegar até aos 70 km por hora. Portanto, é...
0: Sim.
10: É feio.
0: Claro, para o final da semana vai melhorar então. Ora bem, então daqui a pouco a o que ver. É que se vai suceder nesta casa? Vai suceder uma nova edição do Sesta de Trás para a Frente, bem gira, bem divertida, bem emotional, tudo isto na música que hoje vamos pôr a tocar no Sesta de Trás para a Frente.
10: Continuas em modo light, fácil?
0: Modo light, super light, até ao final de agosto. Será
10: muito
0: assim?
10: Muito bem.
0: Alguém tem que compensar também o tempo que está a fazer, não pode ser só mais coisas para os nossos ouvintes, não é?
10: Eu acho que é muito atento à tua parte.
0: Digno, não é? Então vamos lá, já a seguir, se é esta, para já, Eric Carmen nas manhãs.

0: momento Dirty Dancing, Eric Carmen, Angry Eyes, nas manhãs de M80. Olá, olá, olá.
1: Cai
0: bom
1: sempre
0: dia.
1: Bem.
0: Cai sempre bem. E sabe o que é que cai sempre bem? Na sua vida também, sabe o que é?
1: O que é?
0: Uma Ana Moreira.
1: Ora, aí está. Ele faz anos ontem, fez. Até a conjugação verbal foi toda. Ele faz anos ontem. Ai, esta chuva afetou-nos a todos, parece que levou coisas e tudo. Então, e estava eu a dizer, ele fez anos ontem, hoje era dos mimos, e não, dá mimos é à colega. Se não, claro, é, se não é um amigo como deve ser, não sei o que será.
0: Bom, então vamos agora mimar nossos excelsos ouvintes com uma nova edição de Sei Esta, de trás para a frente, para lá de fácil. Já prometi, até ao final do mês de agosto será hiper fácil.
1: Okay.
0: E portanto, a edição de hoje joga-se da mesma forma de sempre, através do 910-25-80-81. Quem canta e que música é esta aqui?
1: Ai, não sei. Mas isso não é novidade para ninguém. Eu nunca sei. Eu no início, o meu instinto levou-me para Peter Gabriel, mas não é. Não é, não é, não é.
0: Vou voltar a pôr. Queres?
1: Quero.
0: Queres do quê?
1: Se fosse o Don't Give Up, ai, uma segunda.
0: Não é essa. Não é o Peter Gabriel. Com o Don't Give Up.
1: Parece árabe.
0: Afasta-te desse caminho, afasta-te desse caminho. Então, pronto, vamos lá. Ainda agora está loading, ainda agora estamos a carregar as máquinas com o CS.
1: Mas olha,
0: portanto,
1: já há gente que sabe que.
0: Já.
1: Estou a ver aí no WhatsApp já.
0: Nossa, pessoas com vontade de participar assim aqui é 910, 25, 80, 81.

0: Mr. Entertainment, Robbie Williams, nas manhãs de M80. Agora são 8 horas e 18 minutos. O que é que sucede na sua vida a esta hora e na nossa vida também de segunda a sexta-feira? Jogamos consigo, claro, ao Cesta de trás para a frente, o seu jogo da rádio favorito, pelo menos nós acreditamos nisso. A música hoje que está virada ao contrário é esta aqui. Ana, abana a cabeça, vamos lá aqui ouvir o que é que nos chegou. Vamos lá ouvir aqui os melhores ouvintes do mundo.
1: Eu sei qual é a música, mas não sei quem é que a canta.
2: Pois.
1: E só sei um bocadinho do início. Tem assim uma parte instrumental e depois é Do You Remember? É ou não é?
0: Não vou dizer.
2: Aí.
0: Mas agora vem a segunda parte da mensagem. Acho eu. Deixa eu ver.
1: E bom dia também.
0: Pronto.
1: Apesar de estar um dia chuvoso, não se pode deixar de dizer bom dia às pessoas.
0: Bem visto, bem visto. Bem visto, bem visto, Sandro. Bom dia, Sandro.
2: Marillion.
3: Bom dia, gente boa. Fala Jorge de Matosinhos. Esta música é claramente Marillion, Kaylee.
2: É isso.
3: É quase igual de trás para a frente como de frente para trás. Para o resto, uma boa semana e sejam felizes. Um abraço.
0: Obrigado.
2: Obrigada, querido.
4: É 80, daqui é o António de Carnachide. Para mim, isto é Marillion. Não lembro do nome da música, mas se calhar até Do You Remember? Em que eles dizem
2: Do You Remember?
4: Do You Remember?
2: Eu adoro.
0: Percentagem de segurança
2: nessa música.
0: Percentagem.
2: Neste momento já estou nos 100%.
0: Vamos ouvir aqui um ouvinte que acaba de chegar. Olá, bom dia, Carla. Então, juntos a nós.
5: Bom dia, M80. Obrigado por serem a companhia e obrigado por serem as pessoas que são e pela alegria que transmitem.
0: Por mim, é fazer pausa nesta mensagem e porque daqui para a frente pode estragar. Mas vamos acreditar.
5: Eu sei, é a primeira vez e esta.
0: Calma. Sempre que é a primeira vez, já sabe o que acontece.
2: Tem honras.
0: A trompeta real. A Carla Milady. Carla, é sempre assim.
2: Nós fazemos a festa toda. Só falta fogo de artifício.
0: Não está a perceber o que é que se passa, nós explicamos. A nossa ouvinte Carla mandou uma mensagem pela primeira vez e nós gostamos sempre de receber as pessoas como se recebem em casa.
2: Paulo,
0: e
2: agora nós temos que arranjar vários sons. Sim. Fogo de artifício. E a pessoa nunca sabe qual é o som que nós vamos pôr para celebrar a primeira participação. Pode ser uma cabra.
0: Por exemplo.
5: Eu sei, e sei de caras. É Marillion com Kaylee. Beijinhos e um bom dia.
0: Mas é?
2: É!
0: Okay.
5: Já agora esqueci-me, sou a Carla da Ericeira e vou em direção ao trabalho. Um beijinho!
2: Beijinhos, querido, bom trabalho!
0: Simpatia! Mais vezes destas assim, que maravilha!
6: Uhum. Olá, é 80, bom dia! Fala o Fernando, sou porque é a luz.
2: Olá!
6: Estamos a falar de um ícone, de um hino à música da década de 80, que é Marillion Kaylee. Era um sucesso daqueles que a gente jamais esquecerá. Bom dia para vocês todos e para o público.
0: Obrigado.
6: Que nos ouve neste momento.
0: O público, Fernando, também está consigo aqui nestes bons dias. Ana, quanto é que tens de certeza nisto?
2: 100%.
0: Muito bem, muito bem.
2: Os nossos ouvintes mostram o caminho e eu vou.
0: Bem, tu vais atrás, não é?
2: Vou. Então, vamos lá ver. Deixa-me ir.
0: Ana Silva.
7: Olá, é muito bom. Bom dia, Paulo. Bom dia, Ana. A música hoje é K-League. Marillion, sem dúvida. Um grande beijinho para vocês, um bom dia, apesar do dia estar chuvoso. Daqui fala Ana do Oeiras. Beijinhos.
0: Obrigado, querida Ana.
2: Beijinho, eu acho
0: que há muita confiança neste país, Ana Moreira.
2: Não, mas está certo.
0: Ok, ainda vamos a 75% do Seiesta, 910-25-80-81. Quem canta e que música é de hoje, do Seiesta de trás para a frente? Esta é do Variações, o Corpo é que paga, mas.

0: 8:25, manhãs 10:80. Olá, olá, bom dia. Edição fácil, fácil, fácil do ser esta de trás para a frente. Jogar consigo, claro.
1: No início eu não achei que era fácil, mas agora vou ter que concordar. Sim.
0: Ora bem, chegou agora então, portanto o que é que se passa? Uma música virada ao contrário, quem é que canta e que música é aquilo que nós queremos saber. A música é esta. Normalmente não passamos tanto tempo na música. Hoje sim estamos a passar mais tempo. Até ao final do mês de agosto vamos estar a passar mais tempo. Só para facilitar a coisa, Ana Moreira, quanto é que tens de certeza em teu palpite?
1: 100%, não é o meu palpite. Eu fui atrás dos ouvintes. Mal disseram Marillion e eu, ok, é.
0: Foste logo.
1: Logo, sem dúvida alguma. Sim, Marillion e Kaylee.
0: Dás-me autorização, Ana Moreira, para fazer play aqui na Wanda.
1: Oh, por favor.
0: Muito bem.
2: Bom dia, Paulo.
1: Olá.
2: Bom dia, Ana. Fala a banda do Pinhal Novo. Será que hoje é Marillion com Kaylee? Sim? Sim, digam que sim. Beijinhos, bom dia.
1: Beijinhos, querida. Eu acho que sim, mas...
0: Okay. Dás-me autorização, Ana Moreira, para fazer play aqui no Luís?
1: Vai.
3: Bom dia, M80, bom dia, pessoal. Apesar do dia chuvoso, vocês aquecem-nos no nosso dia.
1: Oh.
3: Daqui é o Luís Carriço de Borba. E a música de hoje, do trás para a frente, é Marillion, Kaylee.
0: E já agora também não quer que o outro Luís fique de fora, das-me autorização, Ana Moreira, para fazer play aqui nesta tecla.
1: Sim,
0: dás.
1: Sim.
4: Ora, bom dia. Daqui é Luís do Porto. Eu sou mecânico de automóveis, estou no trabalho.
0: Preciso
4: vocês
0: de um...
4: são espetaculares. Eu sigo-vos sempre,
0: obrigado,
4: todos os dias a ouvir. A música é Marillion, Kaylee, ok? Um grande abraço, beijinhos a todos, bom trabalho para vocês e para mim também, claro.
1: Claro, para todos.
0: Mas há dúvidas. Sim, sim, esta música é qualquer coisa, não é?
1: Tem. Gosto. E muito. A voz,
0: é uma daquelas. É uma daquelas. Marillion nas manhãs da M80.

0: músicas e há músicas. E esta é uma daquelas que vai além, não é? Qualquer coisa. De longe a música da sua vida, nem M80. E nas manhãs da M80, na edição de hoje do Sei Esta, de trás para a frente, os incríveis Marillion. Amanhã depois das 8h10, claro, voltamos a jogar consigo. Calma, eu ainda vou passar aqui uma mensagem que diz assim: opa, cheguei atrasada. Não chega nada, Sofia.
1: M80, daqui é a Sofia. Opa, regressei de férias, mas cheguei atrasada para jogar. É só para mandar um beijinho e dizer que esta música assenta que numa luva para o regresso, em que eu vou estar a pensar nas férias e a pensar: do you remember? Como é que foi a semana passada? E pronto, é só para mandar um beijinho e dizer que voltei.
2: Maravilha!
1: Vou jogar e que não vou acertar. Um beijinho para todos.
2: Beijinhos.
0: Obrigado,
2: querida.
0: Como vê, é sempre hora de se juntar aqui às manhãs da M80. E quem é que se junta agora a nós? É o Miguel Aia. A nova edição das notícias, já a seguir de tempo e trânsito, mas para já, Miguel, há uma nova ajuda para a Ucrânia.
3: A Presidente da Comissão Europeia diz que foram desbloqueados mais 6,1 mil milhões de euros para ajudar na defesa da Ucrânia, anunciou na rede social X, no dia em que passam 35 anos da independência da Ucrânia face à então União Soviética. O Presidente do Conselho Europeu disse esta manhã à SIC que o apoio à Ucrânia vai continuar.
4: É uma questão crítica neste momento, tem capacidade de defesa aérea e há um esforço global para apoiar a Ucrânia nesta ação defensiva. Não se trata de uma ação ofensiva contra a Rússia, mas de reforçar a capacidade da Ucrânia de se defender destes ataques que, basicamente, neste momento, têm visado alvos civis.
3: António Costa, que está em Kiev para participar numa reunião da chamada Coligação da Boa Vontade, junto a líderes de cerca de 30 estados que vão estar em formato presencial, mas também à distância. É o caso do ministro português dos Negócios Estrangeiros, Paulo Rangel. Foram retomadas esta manhã as buscas para encontrar um homem de 45 anos que desapareceu ontem no Alqueva. Ele estava a banhos quando desapareceu. As buscas para o encontrar estão a decorrer com recurso a mergulhadores. Os preços do alojamento para estudantes continuam altos, apesar deste ano existirem mais quartos disponíveis. No final da semana passada, Lisboa tinha 3.720 quartos, mais 1.042 do que no início de agosto do ano passado. São dados do Observatório do Alojamento Estudantil, ainda antes de divulgadas as colocações da primeira fase. O Futebol Clube do Porto é líder isolado da Primeira Liga, depois de vencer o Arouca por 2-0. A terceira jornada continua hoje, com o Gil Vicente a receber o Casa Pia às 8:15 da noite. Adiados para setembro foram dois jogos, o Moreirense Benfica e o Estrela da Amadora Braga.
0: Oh Miguel, estávamos aqui a falar em off, ontem fiz anos e portanto fui ao brunch com a família e muito cheiro.
5: Parabéns, Paulo.
0: Obrigado. Sim. Este também me enviou uma mensagem. O colega também enviou. O colega nunca se esquece que é uma simpatia de rapaz e bom rapaz que aqui está, o grande Miguel Aia. Oh. Olha, estávamos aqui a falar e das off brunch e de facto se no brunch uma pessoa tem muita variedade. A que é que tu te tiras primeiro? É a parte, a que é que te tiras mais, aliás? É a parte da queijonga e do presunto, das entradinhas e dessa parte? É ao prato principal ou guardas para as sobremesas? Dessas três, a qual é que te atiras mais?
5: E agora vou atirar-me, porque eu nunca fui a um brunch.
0: Ok, está tudo bem. Mas o equivalente de um casamento.
2: Aposto que é para fazer pirraça. Aí vai tudo a brunch. Sim, sim. Não. Então eu não vou.
5: Porque eu fico ali. É pequeno almoço, é almoço, é um misto.
0: Okay,
5: e eu prefiro ter as coisas definidas. É pequeno almoço ou é almoço?
0: Está pronto. Tudo bem, mas quando tens, por exemplo, tens muita variedade, atiras de primeiro aqui.
5: Repete lá a pergunta.
0: Num casamento, por exemplo, que é mais ou menos a mesma coisa. Primeiro, atiras-te mais às entradas, atiras-te mais ao prato principal ou atiras-te mais, ou guardas-te mais para a sobremesa? Ou esperas para atacar a sobremesa?
5: Eu aposto nas entradas. E depois tenho um problema, que é com muitas entradas e depois...
2: Mas fica ali.
5: Croquetes, presunto, voa tudo. Okay, é verdade.
2: Okay. Eu também sou time entradas. Eu despacho tudo. Não sei se já foram a casamentos no norte do país. As entradas nos casamentos do norte do país
5: são fantásticas.
0: Sim, eu também sou claramente.
5: E no Alentejo também. O Alentejo também é fortíssimo nas entradas.
0: Miguel, fica prometido. Quando eu e a Ana fomos um brunch, passamos ali pela informação e tu vais connosco, ok?
5: Combinado.
0: Companheira, até daqui a meia hora. A sério, vamos fazer a mesma pergunta já a seguir, mas.
2: tem ar de branchadão.
0: Mas primeiro vamos querer saber do trânsito e já a seguir vamos saber como é que tu lidas com brunch. Mas já lá vamos, vá. Conta.
6: Temos agora a informação de um acidente do Porto no Amial, na VCI, Freixo Rábida. O trânsito está lento de Paranhos até à Perlada. Este acidente na Perlada já foi resolvido, ocorreu agora outro no Amial. A Via Norte com filas da EFASEC para a VCI, também há 28 a chegar a Exponor para a VCI. Há um acidente em Oliveira do Douro a condicionar o acesso da A44 para a Ponte do Freixo em direção ao Porto. Em Lisboa temos um despiste na parede a causar abrandamentos na marginal, um acidente grave que ocorreu esta manhã. Acidente também no Linhó a condicionar a Nacional 9. O IC19 com paragens de Terceira até à Amadora e depois em Pinamanique para a segunda circular. A segunda circular do Eixo Norte-Sul até ao Relógio, mas também no sentido inverso. O Eixo Norte-Sul com filas de Telheiras até Sete Rios. Sentido inverso com acidente em Campo Lide a causar paragens junto à estação, sentido Ponte Sete Rios. A2 com as filas em Corroios para a Ponte 25 de Abril, já com acidente e avaria resolvidos nesta altura na Ponte 25 de Abril, A5 com trânsito lento praticamente do Estádio Nacional até às Amoreiras e ainda há um de São João da Talha até Sacavém com trânsito lento, acidente já resolvido no viaduto do Trancão. Para troca de informações 800 20 20 10, é nacional e é grátis.
0: Então, Arsénio Coelho, quando tens assim, portanto, em casamentos ou quando no brunch, entradas, prato principal ou se guardas para a sua
6: entradas?
2: Olha outro.
0: Eu acho que dificilmente alguém não se atira. Se tiver
6: presunto.
0: Ora, aí está, sim.
2: Já foi mencionado duas vezes o presunto.
6: A orelha.
0: Sim.
2: Olha, a sério, juro por Deus. Ah, o
6: feijão.
2: Ele disse feijão. Orelha.
0: Orelha, exato. Orelha, passo.
2: Não, mas lá está, é sensível. Mas quando Miguel falou das entradas, ah, ok, ele vai dizer orelhas. E depois não disse. E depois vens tu e dizes.
6: E digo.
0: Sim, para mim, e entre o presunto e o queijo, para mim o emmental leva tudo.
2: Sabe nada isso. Sabe nada
6: isso. Com entradas e põe-me embora.
2: Emmental.
0: Quando quiseres terminar a tua conversa com a Ana, que eu depois tenho que falar aqui com a Ana.
2: Emmental. Tá mental sim, não sabe nada.
0: Até já, Arsénio, já voltamos a falar.
2: Agora um queijo da Serra.
0: Ex-colega.
2: Ah, é verdade.
0: Arsénio, ex-colega, como é que está o tempo hoje? Já falamos sobre aquilo que tu acabaste de dizer. Ex-colega, como é que está?
2: Estás a ver isto pela perspectiva errada. Eu deixo o emmental todo para ti. Está ótimo.
0: Tá bem.
2: Mas já, não sabe nada, não.
0: Já vamos pôr aqui os ouvintes ao barulho.
2: Vamos falar, sim, sobre o estado do tempo. Preocupa-nos, sobretudo quem está de férias, a ver a sua vidinha andar para trás, porque não estava a contar com mau tempo em agosto. Ninguém conta, mas chamem o que quiserem. Para mim, isto é mesmo provas de alterações climáticas no seu pleno. Portanto, no norte e centro, o céu vai estar muito nublado, com aguaceiros por vezes fortes e com direito a trovoada, sobretudo a partir da manhã. A diminuir a partir do meio da tarde, ou seja, estamos aqui nesta agitação. No sul, o céu também estará muito nublado, mas com tendência a diminuir ao longo da manhã. Portanto, pior norte e centro, menos mal a sul. Quanto ao vento, ele vai superar e de que maneira? Sobretudo no litoral oeste e terras altas, onde até se fala de rajadas, com 70... até perdi o meu raciocínio. 70% não. 70 km hora. Vamos agora às temperaturas. Guarda, 18 graus. Viseu, 19. Viana do Castelo e Vila Real, 22. Bragança, Porto e Coimbra, 23. Braga, Leiria, Porto Alegre e Sines, 24. Ponta Delgada, Aveiro, Castelo Branco, Lisboa e Faro, 25 de máxima. Santarém, Setúbal, Évora e Funchal, 26. Beja e Sagres serão os pontos mais quentes hoje, com os singelos 27 graus. No ar.
0: Ora bem, vamos lá por partes. Em primeiro lugar, a nossa amizade chegou ao fim, a minha é da Ana Moreira, amigos quase há 30 anos, esta sai-me com a tratar o queijo mental como se fosse tocado por lá.
2: Não sabe nada.
0: Ana, o queijo mental é vida. Começa logo por aí. Pronto. E tudo bem. E vamos ficar assim, Ana.
2: Ficas com o queijo todo pronto.
0: Ana.
2: Pois o queijo mental, logo ali do lado tens um, sei lá, de azeitão ou um queijo da serra. Desculpa lá.
0: Está bem.
2: É uma coça monumental.
0: Sofia Santos, junte-se lá aqui nós e vê o que é que chega daqui.
7: Emmental. Deus me livre.
2: Claro. Claro, com certeza.
7: Um queijinho da serra. Ai, não. Isso não parece um português. Bem, aqui no norte, nós somos de sabores bem fortes. bem típicos, bem portugueses.
2: Claro.
7: Vá, okay. Boa semana para todos, obrigado. Beijinhos.
2: Obrigado. O mental é para meninos.
7: Agora. Sou a Sofia de Vila Nova de Gaia, claro.
0: Obrigado.
2: A Sofia é uma mulher do Norte,
0: obrigado,
2: ela sabe.
0: Portanto, neste momento já estamos em discussão. Team Emmental, Paulo Fernandes, ou então Team.
2: É para Queijo da Serra.
0: Team
2: qualquer
0: Queijo
2: um
0: da
2: português,
0: Serra.
2: Na okay. verdade.
0: Daniela, por favor.
8: Alô, alô, bom dia, é 80. Oh, Ana.
2: Oi.
8: O Emmental não é aquele que parece borracha. É
0: pá, eu não acredito.
8: É mastigas e parece que estás a mastigar a borracha da
2: é
8: pagada do lápis.
2: É isso, isso,
8: não.
2: Isso, isso mesmo.
8: Estou enganada.
2: Não, não
0: está. Está.
2: Espetáculo.
0: Portanto, vamos lá, 910-25-80-81. Vamos abrir a batalha obrigatória neste país.
2: O queijo que ninguém pediu.
0: Defensores do Emmental. Hã? Defensores do Emmental.
2: Está aí alguém.
0: Por favor, defensores do Emmental. O queijo coitadinho já foi esburacado e
2: não,
0: tudo.
2: Não,
0: portanto,
2: não. O Paulo já convidou para vários gatherings na sua casa, não sei o quê. Então, o entusiasmo dele quando saca do Emmental e fica todo. Eu fiquei.
0: Ana,
2: como isso?
0: É mental, é vida. Foca-te nisto, mulher. Culture Club.

0: bom dia, umas boas férias se for o seu caso, bom trabalho, férias, chuva, está tudo bem, para a semana melhora. Bom, era o programa que faltava, eu e a Ana Moreira fazermos, discutirmos por causa de queijo.
1: Eu defendo
0: que o emmental é vida, que o queijo emmental é vida. E já percebi, Ana, que se calhar tens um país contigo. De facto tens muito mais defensores de um bom serra ou de uma boa ilha.
2: É que nem há dúvidas, Paulo, eu não estás a perceber.
0: Não imaginava que o emmental fosse assim tão menosprezado neste país.
2: A mim espanta-me que haja à venda. Não é aquele com os buracos?
0: Epá, tu não falas assim do meu queijo emmental.
2: Vais entrar em defesa dele. Podes criar a congregação da defesa do queijo emmental.
0: Deixa eu ver o que é. É assim, pelo que eu estou a ver aqui, eu estou a palpar.
2: Palpa.
0: E o
3: que... Olá, bom dia, 80. Miguel Figueiredo, Charneca da Caparica. Emmental, dizia o Sherlock Holmes, não era? Elemental, meu caro. Emmental, isso não é queijo, não é nada. Desculpem lá, mas isso é um...
2: Levaste um baile agora.
3: É uma coisa qualquer que os franceses lembraram de inventar. Queijo, mesmo queijo, é queijo da serra e acabou. Obrigado e boa semana. Bom dia.
2: Não,
3: eu... Defensores do queijo emmental? Cri. Só se ouvem grilos.
0: Teve muito bem. É assim.
2: Eu estou à espera que apareça uma alminha. Uma alminha.
0: Sim,
2: a concordar contigo.
0: E há de aparecer.
2: Ai, numa loja só há dois queijos. Vou levar qual?
0: O
2: queijo da serra ou o emmental?
0: Vou-te dizer.
2: Ah, que dúvida.
0: Adoro todo o tipo de queijo. Um bom ilha, um bom São Jorge, um bom manteiga. Ai. É pá, está tudo certo, maravilhoso. Mas o emmental é de sonho.
2: O queijo chèvre ganha o emmental.
0: É pá, tu agora.
2: E é queijo de cabra branco.
0: Vou-te já dizer uma
2: pesadão.
0: Coisa. Fixa estas horas. Depois disso que tu disseste, fazes isto sozinho. E por um triste que eu não agora não disse um palavrão, estás a perceber?
4: Bom dia, aqui é a Ruth de Sintra.
2: Olá.
4: Bem,
2: Ruth.
4: Emmental, emmental é delicioso, desculpa. Mas eu adoro o queijo da ilha, eu adoro o queijo da serra.
0: Tá bem.
4: Eu adoro todo o tipo de queijo, tudo.
0: Sim.
4: Mas emmental, não, é bom. Concordo,
2: não.
4: É bom. Gosto muito.
2: Ruth, eu senti caridade nesse é bom. É bom, não é espetacular. É bom.
0: Eu também senti caridade.
2: Não foi?
0: Eu também senti caridade.
5: Bom dia, Paulo, bom dia, Ana e restantes habitantes da M80.
2: Ah, que lindo!
5: Paulo, é mental.
0: Ai.
5: Mas que coisa é essa? E serve para quê? Desculpa lá. Se me falares num camembert,
2: oh, é?
5: Num bom queijo da serra.
0: Num
5: bom queijo fresco de qualquer lado, um queijinho de azeitão, um queijinho de Palhais.
0: Mas ninguém diz
5: isso. Aí nós conversamos.
6: Queijo da serra.
5: Obviamente.
2: Outra lá atrás.
5: Ana.
2: Com certeza.
5: Completamente.
0: Eu vou dizer a verdade, eu estava de peito feito aqui a pensar que me ia safar com isto.
7: Fala aqui, Walter, o Rogério e o nosso amigo Silva. Só para dizer que o emmental é um queijo muito, muito bom. Apoio o Paulo. A questão é que o queijo emmental é doce quando se come assim e quando se gratina ele fica maravilhoso, que é das melhores coisas que se pode comer. Portanto, o emmental normalmente é para gratinar. O resto, um bom dia para vocês.
2: Obrigada. Não, mas ele come às fatias.
0: Sim,
2: ele come às fatias.
0: Bem fininhas. Com a presunga e com uma tostinha, mesmo bom.
2: É o queijo emmental que se põe naquela coisa... Eu não sei o termo, não é de raclete, tartelete ou lá o que é que é?
0: Sim, vem assim. Sim.
2: Olha, sabes quem é que também chegou cá?
0: O que é que as minhas filhas estão aqui a fazer?
2: Porquê? Porque o Paulo fez ontem anos e.
0: Olha, a festa continua! Filhas, digam-me só uma coisa: vocês gostam de queijo emmental?
2: E os teus pais também.
0: Sim, gostas de queijo emmental?
2: Então, Dona Helena não vai entrar.
8: Eu não sei.
0: Não, filha, vocês têm que dizer. Filhas, vocês gostam de queijo emmental?
8: Não.
2: Claro que as tuas filhas não gostam. Olha quem veio também, a Dona Helena. Os teus pais.
0: Agora vou fazer. Então, onde é que está a minha mulher já agora?
2: A tua mulher
8: ela
2: não.
8: Foi uma consulta da CUF.
0: Qual é que esta gente desbronca-se toda?

0: 8 minutos agora das 9 da manhã. Bom dia com as manhãs da M80. Grandes temáticas a serem obviamente discutidas. Só podia ser aqui nas manhãs da M80. Hoje em discussão queijo mental. Por favor, apoiantes de queijo mental, manifestem-se. E outro, de qualquer outro tipo de queijo. Eu e a Ana estamos aqui numa grande fight. Eu estava convencidíssimo que o queijo mental ia ganhar. E de facto,
1: valendo aqui pelo que vai chegando,
0: não está a acontecer.
1: Eu até queria saber, junto à tua mãe, se o queijo mental vem dela. Foi ela que te ensinou a gostar de mental?
0: Foi. Cheguei lá sozinho. O queijo mental é maravilhoso, estás a brincar?
2: Bom dia, M80. Bom dia, meus queridos. Olhem, para mim, o sabor do queijo mental é igual àquela pessoa que de longe parece que é feio e de perto parece que está longe.
1: Arrasou!
0: Posto isto, vou para dentro.
1: Oh, meninas, gostam do queijo que o pai gosta?
0: As minhas filhas vieram hoje à rádio. Filhas, aqueles queijos com os buracos, vocês
1: aquele
0: gostam?
1: Queijo com os buracos?
3: Não.
0: Filha, e tu, Carolina?
3: Gosto.
0: Muito bem. Pronto. Sim, aqui, gostas muito, filha?
3: Gosto mais ou menos. Pai... tem um sabor assim estranho.
0: E o pai alimenta-te bem nas outras refeições?
3: Sim.
1: Pronto, é assim.
0: E a ti, Vitória?
4: Eu não gosto de queijo, por isso.
0: Pois é, a Vitória não gosta.
3: Pronto.
0: Fiz essa parte, mas já sabes. Ensinamos o nosso cérebro a gostar de tomate, não é?
1: A Carolina a rir de mate, ok.
0: My hipótese. Bom, Stevie Wonder para ver daqui nada com o Superstition. 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

0: somos nós, bom dia, e agora são 9 em ponto, é a altura de olhar novamente para as notícias. Edição feita pelo jornalista Miguel Aia. Miguel, há um incêndio em Abrantes.
1: As chamas estão a destruir uma zona de uma sucata, aliás, na zona de Alfarrede, desde as 6 da manhã. O ponto de situação foi feito ainda há pouco por Nuno Morgado, do Comando Subregional do Médio Tejo da Proteção Civil.
2: Trata-se então de um incêndio em detritos confinados numa empresa de sucatas, a RSA, em Alfarrede, Conselho de Abrantes. O incêndio iniciou-se por volta das 6 horas e 10 minutos. O incêndio encontra-se ativo, a arder com muita intensidade e com produção de fumo muito denso. Neste momento procedeu-se também à interdição de circulação na Estrada Nacional 2, que está adjacente à indústria.
1: No local estão cerca de 60 operacionais e não há registro de feridos. Uma pessoa morreu esta manhã na sequência de um despiste de um carro onde seguia na marginal de Cascais. O despiste aconteceu no sentido Cascais-Lisboa, perto das 7 da manhã. O carro saiu da estrada e caiu junto à Praia da Parede. A semana começa com chuva, que pode ser forte, também com trovoada e vento. As rajadas podem chegar aos 70 km por hora, segundo a previsão do IPMA. O estado do tempo deverá, no entanto, melhorar ao final da tarde de hoje, uma situação que se prolonga para amanhã, mas na quarta-feira tudo muda, como explica a meteorologista Cristina Simões.
3: Entre quarta e quinta-feira teremos nova passagem de superfície frontal, que nos vai trazer um panorama parecido novamente às regiões norte e centro mais afetadas, com períodos chuvosos, aguaceiros, poderão ser novamente por vezes fortes, acompanhados de trovoada. Parece-nos que a partir do final de quinta-feira, então, sexta-feira, sábado, domingo, já uma situação melhor, pequena subida de temperatura, portanto já um fim de semana bem melhor do que estes últimos dias.
1: 13 distritos do norte e centro de Portugal continental estão hoje sob aviso amarelo. O aviso começa a esta hora e termina às 3 da tarde. O presidente da UEFA pede a saída de Gianni Infantino da liderança da FIFA. Palavras de Alexander Seferi numa entrevista onde revelou que não vai candidatar-se à presidência da FIFA. Aumenta assim a pressão para que Gianni Infantino saia da FIFA depois do polémico plano para comercializar as competições internacionais de futebol.
0: Miguel, já voltamos a falar. Até já. Até já. Agora são 9 horas e 2 minutos. O tempo e o trânsito para conferir daqui a nada.
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7: Agora são 9h04, Arsénio Coelho, partilha connosco de trânsito, o que é que tu sabes?
8: Há um acidente nas portagens de Alverca com um autocarro e dois ligeiros. Não há informação de feridos. A condicionar a A1 de Via Longa até às portagens de Alverca. O eixo norte-sul com o trânsito lento da Padre Cruz até Sete Rios. No sentido sul-norte mantém-se o acidente em Campolide. O IC19 pior da Damaia até Pinamanique. Há também um acidente na saída da Radial Benfica para o IC19. Neste caso, Lisboa-Sintra. Ainda há cinco em Monsanto para as Amoreiras, a segunda circular entre o Eixo Norte-Sul e as Calvanas em ambos os sentidos, A2 a partir da Baixa de Corroios para a ponte 25 de Abril, no Porto há um acidente em Gaia na saída da A44 para a ponte do Freixo em direção ao Porto, a condicionar a A44 em Oliveira do Douro de Gervide, Oliveira do Douro para a ponte do Freixo. Ainda paragens na VCI da Ponta Rábida até Francos, da Ponte Lessa até a VCI na A28 e A3 já com as filas habituais do nó da A4 em Águas Santas, também para a via da cintura interna. Para troca de informações, 800-20-20-10. Paulo.
7: Até já, sério, já voltamos a falar. Ora bem, Ana Moreira, venha de lá, por favor, esse tempo típico de agosto, não é? Estamos a 24 de agosto.
9: Exatamente, 24 de agosto, que mais parece um 24 de novembro. Vá, então, no norte e centro, o céu vai estar muito nublado, com direito a aguaceiros fortes por vezes e trovoada também, sobretudo a partir da manhã. E vai diminuindo logo meio da tarde. Em princípio é este o cenário. No sul o céu também está com nuvens, mas com tendência a diminuir ao longo da manhã. Boas notícias mais para sul. Quanto ao vento, ele vai superar, sobretudo no litoral oeste e terras altas. Fala-se até de rajadas com 70 km por hora, portanto sim, é vento a sério. Vamos agora às temperaturas. Guarda vai chegar aos 18 graus, Viseu 19, Viana do Castelo e Vila Real 22, Bragança, Porto e Coimbra 23, Braga, Leiria, Porto Alegre e Sines 24, Ponta Delgada, Aveiro, Castelo Branco, Lisboa e Faro 25, Santarém, Setúbal, Évora e Funchal 26 graus, Beja e Sagres vão chegar aos 27.
7: Ora bem, agora são 9h07, então. Bom dia, uma excelente segunda-feira. Hoje, manhãs de M80, tivemos aqui um reforço de peso. Aliás, dois reforços de peso nas manhãs. Um Paulo Fernandes, uma Ana Moreira, uma Carolina Fernandes e uma Vitória Fernandes. As minhas pequeninas vieram à rádio.
9: Pois vieram.
7: Portanto, mensagens a valer, se quiser fazer perguntas sobre mim. Pergunta o que quiser, que
9: é
7: elas
9: sim.
7: respondem.
9: Mas também está cá a tua mãe e o teu pai. Não sei se eles não estão em condições de soltar o verbo mais facilmente.
7: Vamos deixar essa ideia para
9: como
7: lá.
9: Como é que era o Paulo Fernandes em criança? Vamos se ele era fácil de pôr a dormir? Se ele comia bem? Essas coisas todas. Mas depois dizerem à frente as tuas filhas iam-te entalar.
7: Ora, vês como tu sabes.
9: Se calhar melhor não.
7: Ora, vês como tu sabes. Pronto. Paulo Rico, bom dia. Não vais para me entalar, pois não, também. Pois
10: não, não, não. Não.
9: Deste parabéns ao Paulo.
7: Vieste-me salvar.
10: Dei. Com vídeo ao árbitro, mas dei.
7: Exatamente. Vídeo ao árbitro, a meia-noite e qualquer coisinha.
10: Não, não, não, não. Antes da meia-noite.
7: Alto. Mas ainda eu disse, essa para ti é sempre tempo de dar os
10: foi
7: parabéns.
10: Antes da meia-noite. Houve pessoas a dar depois da meia-noite. Que eu venho no grupo da M80. Eu dei antes. Dei antes, muito antes.
7: Muito bem.
10: E tal, estava mesmo a adormecer. Para aquelas coisas que fomos adiando.
9: Já mando.
10: E depois passa.
7: Querias o teu próprio momentinho especial comigo, não era?
10: E tive.
9: Tiveste-se, Leo.
7: Paulo Rico, então, colega, o que vamos fazer hoje na linha de passe? Atenção que há crianças a ouvir.
10: Pois há, portanto, vou ter de modificar isto tudo. Porque eu tinha aqui coisas muito obscenas para falar. Já não vou falar.
7: Minha filha vai ver, já estou a olhar para ti e fazer-te o olhar 47 do não vais fazer isso. Exatamente.
10: Olha, vamos falar de cabelos. Elas gostam de cabelos, não gostam?
7: Dinas, vocês podem responder.
10: Não gostam de cabelo?
11: Cabelos podem ter médias.
7: Vai ali falar ao microfone do Paulo. Vai lá, Carolina. Que ela já vai. Ela vai já dizer uma grande verdade acerca de cabelos e escolas.
3: Eu não gosto de pegar cabelos porque se podem ter piolhos e vão para o meu cabelo.
10: Olha, tá. Isso é
7: sabes,
10: verdade.
7: Isto é que é a miúda que sabes
10: é
7: estar.
10: Verdade.
7: Assim é que é, filha. E tu, Vitória?
3: É a inteligência.
7: E tu, filha?
11: Eu não gosto de cabelos e também não gosto de pelos, porque depois, quando eu dou beijinhos aos meus gatos, eu tenho que sempre ir lavar a boca, porque depois ele deita muitos pelos.
7: Muito bem.
9: E a roupa, Vitória?
7: Muito bem.
9: E a pessoa está com uma camisola negra, por exemplo, ou branca, e fica logo tudo cheio de pelos.
11: Olha, não, mas o problema é a branca.
9: É a branca, na tua opinião, pronto, pronto.
7: Elas agora não param de discutir, sabes?
10: E irmãos, gostam de irmãos? Vocês gostam uma da outra?
11: Mais ou menos.
10: Não,
7: está claro.
10: Vamos falar de irmãos também.
7: Okay, muito bem. Eu estou particularmente ansioso para esta linha de passe. Para ouvir, claro, sempre também no Rail e nas manhãs da 80. Já a seguir aqui a Kim Carnes com Bette Davis Eyes. Adeus.

0: São 9 horas 12 minutos, manhãs 10h80, bom dia. Ansioso por esta linha de passe, Paulo Rico, Ana Moreira, Paulo Fernandes e as minhas filhas a fazer esta linha de passe. Upa, upa. Paulo, vê lá no que é que começa.
1: Sim, sim.
2: Tive de mudar aqui o alinhamento e falar sobre, olha, sobre outras coisas. Primeiro,
1: mas um profissional.
2: É isso.
1: Um bom profissional é isso que faz.
2: É isso
1: na
2: que
1: pressão.
2: Faz de improviso. Parabéns ao Paulo e ao filho de Susana Romana, porque o filho de Susana Romana também fez.
1: Pois é, o pequeno João.
2: Distantes na idade cronológica, mas coincidentes na idade mental. Um e outro, basicamente. É mais ou menos isso, não é?
0: A Vitor olhar para mim, não percebo. Ótimo.
2: Amanhã, no diário sobre a Susana Romana, vou explicar e vou dizer quais foram os motivos que levaram Susana Romana a não cantar os parabéns ao próprio filho, okay, do aniversário.
0: Ok, okay, okay, okay. Também tiveste informação privilegiada.
2: Claro, claro. Claro. Ela está de férias com a família e ontem aconteceu a geneira. Bom, foi um fim de semana em que se falou muito de cabelos.
0: Sim!
2: O que é aquilo?
0: Sim, parecem outros.
1: O Alan,
0: sim.
2: Eu não, se há algo em que eu acho que um homem pode ser julgado é pelo cabelo. Eu gosto, pelo gosto capilar, eu gosto de julgar as pessoas pelo cabelo. Vamos por partes. Alan tinha como imagem de marca o cabelo longo.
1: Loiro. Viking type.
2: Viking, sim. Cortou. Eu não sei se parece mais adulto, se parece mais criança. Não consigo ainda perceber, mas tenho um bocadinho de choque. É uma questão de hábito, sim. Ele começou, quando começou a jogar, era jovem, tinha o cabelo curto. Consta que começou a deixar crescer perto de 2020, 2021, nos tempos do Borussia Dortmund, até à semana passada. Porquê? Porque foi um conselho de Ibrahimovic. Disse: tens de criar a tua própria imagem de marca, deixa crescer o cabelo, faz um rabo de cavalo e aí ficas com a tua imagem de marca para ser, para impor um estilo, impor um registro próprio.
1: De facto,
2: próprio.
1: Sim, ele tinha aquele apanhado muito característico, tanto o Ibrahimovic como o próprio Alan. Sim.
2: Em conversa com um amigo meu, que por acaso também me corta o cabelo, ele tinha dito, reparei no outro dia, isto foi durante o Mundial, que ele já tem aqui uma parte do cabelo em que ele tem mesmo de cortar, porque já está a fazer ou vinco ou alcapilar que já não está totalmente bem. Portanto, disse-me um especialista.
0: Okay.
2: E, portanto, se calhar foi por isso que ele cortou, mas está estranho. O Alan de cabelo curtinho está muito estranho. Por falar em cabelos, o United começou o campeonato a perder 2-0 no campo do Hull City. Frank Hillett, o adepto do United, que disse que só cortava o cabelo quando conseguisse 5 vitórias seguidas, já vai em 22 meses. Vai fazer 23 meses no próximo dia 5 de setembro e dia 5 de outubro de 2026. Faz 2 anos sem ir ao barbeiro. É muito. São quase 700 dias.
1: Eu tenho a certeza que ele já parou as pontas. É impossível.
2: É impossível. Aquilo parece uma árvore. Basicamente é uma raiz que está ali a crescer por baixo.
1: Nem é higiênico. Para façam, por favor.
0: Sim.
1: Convençam um rapaz a não continuar com isto.
2: A Carolina e a Vitória. A Vitória está a olhar para mim, mas a Carolina está a ignorar-me completamente.
1: Imagina o que é um homem que não corta o cabelo há quase 2 anos.
2: 2 anos, Carolina e Vitória.
1: Consegues imaginar?
3: Gente.
1: Obrigada, é isso mesmo.
0: Rádio aos ouvidos e às vozes de uma criança.
2: Sim.
1: Diz Carolina,
0: aproxima o microfone da minha filha mais nova.
3: Muitos pelos, sabem aonde?
2: Bom, olha, vamos falar de família.
0: Muito bem, filha.
2: Já que temos aqui.
0: Já me tinha comprimido agora para dentro.
2: Já que temos aqui duas irmãs, vamos falar de algo que aconteceu com famílias. Eu acho que é a primeira vez que acontece isto em Portugal. Aconteceu no último sábado, Marítimo Académico de Viseu. Jogo profissional, Primeira Liga, jogo na Madeira. No lado do Marítimo, o capitão é o Romain Correia, central. Do lado do Académico de Viseu, outro central, António Correia. Irmão contra irmão. Defesa central contra defesa central. Romain nasceu a 6 de setembro de 99. António nasceu a 6 de setembro de 99. Não só são irmãos, como são gêmeos e jogaram um contra o outro.
1: Eu tenho a dizer que os Horta devem ter jogado um contra o outro a dada altura, mas gêmeos muda tudo.
2: Gêmeos muda tudo.
0: Gêmeos, uma coisa irmão.
2: Incrível. Gêmeos. E os gêmeos na mesma posição, o mais curioso disto tudo, o ano passado estavam os dois na segunda, subiram as duas equipas deles e estreiam-se este ano na Primeira Liga e logo à terceira jornada, um contra o outro. Resultado final: 2-2. Quem é que ficou contente? Os pais, provavelmente.
1: Não, tu estás cheio de simbolismo. É o 2, é o 2-2, é gêmeos, é tudo. Olha, não
2: vou fazer aqui uma pergunta muito cabeluda ao Paulo Fernandes. Imaginemos que Vitória está a jogar. Tu gostas de que modalidade desportiva?
0: desporto é que gostas, filha?
2: Desporto é que gostas.
0: Por exemplo, um qualquer.
3: Natação.
2: Natação. Na pista 2 parte Vitória Fernandes. Na pista 3 parte Carolina Fernandes. Por quem é que tu vais torcer que ganha essa competição?
0: Pelas duas, pela minha primeira. Pelas duas, não é?
2: Mas é difícil.
0: E elas não sabem, mas escolhe. Elas também fazem, claro, sempre essas coisas. Quem é que tu gostas mais? Quem é que queres? Mas tens que escolher, pai. Não, filha, esqueçam, não escolhi. Porque nunca escolhi nem vou escolher.
2: Oh, Carolina.
0: Portanto, se gostas duas por igual,
3: filho, tu vais escolher a Vitória.
1: Não vais, não.
2: Não ia escolher. Claro, ia escolher a Carolina, como é óbvio.
3: Também depende de qual for mais chato.
1: Pronto.
2: Quem é que é mais chata de vocês duas?
3: Ela.
2: Ah, pronto. quem é que a irmã que gosta mais uma da outra?
3: Ela não gosta de mim, nem eu gosto dela.
1: Ah, tão bom.
0: Não,
1: mas isto é a prova que é um lar saudável, porque todos os irmãos pegam.
3: Eu gosto da Carolina, mas há algumas alturas que não.
1: Pois, não é? Principalmente quando ela mexe com os teus brinquedos, não é?
3: Não, isso não tem problema, então, depois eu mexo nos dela.
1: Então, ok. Então é quando ela põe, quando tu pões a mão na cama dela, não é? Esse é que é o problema.
3: Sim.
2: O mundo acaba nesse momento, pois não, Vitória.
3: Não.
2: Pois,
1: então, Carolina, o que é que tens de dizer à tua defesa? Não gostas que a mãe ponha, que a irmã ponha a mão na tua cama?
3: Porque é o meu espaço de aconchego.
1: Pronto, é o espaço de aconchego da tua irmã.
0: Bem argumentado, Vitória.
3: Eu ponho o dedo, nem é a mão toda, é o dedo.
0: Filha, tá, a mãe argumentou bem.
1: Tu às vezes pões só o dedo só para ver como é que ela reage.
0: Eu pelo simples não.
3: Não, é porque me apetece.
0: Eu pelo simples não acabava esta linha de passe.
2: Sim, deixa-me só dizer-te que no Gil Vicente Aroca deste campeonato também vai jogar o Tiago Gai contra o Ricardo Gai. Vai ser giro também ver a irmã contra a irmã.
0: Um dia trarás os teus miúdos cá, está bem? Porque depois vem a nossa...
2: Sim, um deles ligou-me no fim de semana, que eles estão no Algarve de férias. Eu perguntei, tens jogado à bola? Sim, e humilhei o meu irmão no outro dia. Humilhei o meu irmão. Eu estava mais contente porque humilhou o irmão a jogar futebol. Portanto,
1: pronto.
2: Tens jogado à bola? Sim, humilhei, dei-lhe uma cueca e fui buscar a bola ao
1: outro. Vocês têm que ver a alegria do meu filho quando, ele passa a vida a tentar fazer-me cuecas. Em casa, em todo lado. Felicidade dele.
2: Nunca te pediu para seres posto de uma baliza. Está ali uma árvore, preciso de outro posto. Mãe, podes ir ali fazer de posto.
1: Os meus
2: fizeram isso. Já.
1: Sofre mais o Nuno com essa parte do futebol, claro. Mas enquanto não me ensinou a fazer um cabrito, não descansou.
2: Okay. Já
1: e eu
2: um
1: sei
2: cabrito?
1: Fazer.
3: É
1: uma que pôs a bola entre os dois pés, uma das pernas levanta
3: sei,
1: a bola e o outro com o calcanhar bate na bola. E a bola passa por cima. Uau!
2: Olha, Vitória e Carolina, gostei muito de fazer este programa com vocês, apesar da Carolina estar a jogar o vírus e estar a ignorar-me. Estás a ignorar-me, Carolina?
1: É o melhor jogo para crianças, não é? Se não conhecem.
0: Vírus.
3: Pois, mas o problema é que ela não está a jogar, está ali a entreter sozinha.
0: Simples não, vamos acabar isto. Gostas pouco desta casa da rádio, gostas, Vitória. Bom, então, linha de passe para ouvir novo no Rail, no ar das manhãs da M80, claro, já os chutes e pontapés com chuva de dissolvente. Bom dia, uma boa semana e boas férias.

0: São 9 horas e 24 minutos, manhãs 10:80. Olá, bom dia. 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
0: Sempre com as músicas da sua vida, claro. Os Texas no ar, agora com Say What You Want.

0: Agora são 9:30, bom dia, chegou agora às manhãs da 80, fez muitíssimo bem, já a seguir olhamos para o tempo e para o trânsito, para já avançamos para as notícias, a edição é feita pelo Miguel Aia. Miguel, falamos de um incêndio em Abrantes.
1: Têm sido reforçados os meios no combate a um fogo numa sucata em Alfarrarede. Começou por volta das 6 da manhã e está agora a ser combatido por mais de 60 operacionais. O incêndio está bastante ativo e a destruir, sobretudo, baterias de lítio. De acordo com a Proteção Civil, não há vítimas a registar. O fogo está a obrigar ao corte da Estrada Nacional 2. Uma pessoa morreu esta manhã na sequência de um despiste de um carro onde seguia na marginal de Cascais. O despiste aconteceu no sentido Cascais-Lisboa, perto das 7 da manhã. O carro saiu da estrada e caiu junto à Praia da Parede. A Presidente da Comissão Europeia diz que foram desbloqueados mais 6,1 mil milhões de euros para ajudar na defesa da Ucrânia, anunciou na rede social X no dia em que passam 35 anos da independência da Ucrânia face à então União Soviética. O Presidente do Conselho Europeu defendeu em declarações esta manhã à SIC que a guerra tem de parar.
2: Quem quer defender o direito internacional tem que defender o direito à independência da Ucrânia e é por isso que aqui estamos. Esta guerra só existe porque a Rússia quer pôr em causa a independência da Ucrânia, a integridade territorial da Ucrânia, a soberania da Ucrânia, e é isso que é necessário parar. E por isso a mensagem fundamental que temos dito à Rússia é a altura de parar esta guerra, de parar de matar pessoas, parar de destruir infraestruturas, parar de atacar objetivos civis.
1: António Costa, que está em Kiev para participar numa reunião da chamada Coligação da Boa Vontade, junta líderes de cerca de 30 estados que vão estar em formato presencial, mas também à distância. É o caso do ministro português dos Negócios Estrangeiros, Paulo Rangel.
0: Até já, Miguel, já voltamos a falar. Vamos avançar aqui com o Arsénio Coelho. Arsénio, o trânsito.
3: Temos informação de 2 acidentes na Radial de Benfica, um antes da saída para o Eixo Norte-Sul, sentido Pinamanique Sete Rios, e no sentido inverso, um acidente na saída para o IC19, já em Pinamanique. O IC19 também do Estado-Maior até Pinamanique, ainda em Pinamanique há um autocarro avariado na saída da Caril para a segunda circular, sentido Algés-Sacavém. A segunda circular com paragens do Eixo Norte-Sul até às Calvanas. No Eixo Norte-Sul há filas em Campolide para a Avenida de Ceuta, onde há informação de um acidente. Há 5 do Alto Monsanto para as Amoreiras. Há 2 do Feijó para a ponte 25 de Abril. Ainda o acidente nas portagens de Alverca, a condicionar há 1 antes das portagens, Lisboa-Alverca. No Porto, há 28 de Sentim para a VCI. A VCI, a pior de Bessa Leite para Francos. Há 3 da Circunvalação também para a VCI. E em última hora, a informação de uma ocorrência, ao que tudo indica, um acidente na A1 entre Aveiro e Amealhada, a condicionar o sentido Porto-Lisboa, na zona de Oliveira do Bairro, sentido Porto-Lisboa na A1. Para troca de informações, 800-2020-10, é nacional e é grátis.
0: Paulo. Até já, sério, já voltamos a falar. Ana, e o tempo hoje? Tempo típico de agosto, hein?
4: Tempo a deitar por terra muitas expectativas positivas daqueles que só marcaram férias para esta última semana de agosto e primeira de setembro. Falo pelo menos esta semana, vai estar assim esquisito tanto no norte como no centro. A sul as coisas estão menos mal, mas está feio, está feio. Pronto, é música apropriada de facto. No norte e centro então, hoje o céu muito nublado, com aguaceiros por vezes fortes e com direito a trovoada, sobretudo logo a partir da manhã, não é? E vai diminuindo a partir do meio da tarde, muito parecido como ontem. No sul, o céu também estará muito nublado, mas com tendência a diminuir ao longo da manhã. Quanto ao vento, ele sopra, e de que maneira? Sobretudo no litoral oeste e terras altas. Por exemplo, ontem foi uma chatiça norte. Nossa Senhora da Agonia está a acontecer em Viana do Castelo e houve coisas a cancelar porque não dá, com chuva uma chatice. Enfim, portanto, a minha solidariedade para a minha cidade. Temperaturas: Guarda 18 graus, Viseu 19, Viana do Castelo e Vila Real 22, Bragança, Porto e Coimbra 23, Braga, Leiria, Porto Alegre e Sines 24, Ponta Delgada, Aveiro, Castelo Branco, Lisboa e Faro 25, Santarém, Setúbal, Évora e Funchal 26, Beja e Sagres vão chegar aos 27 graus.
0: Gostaste do exercício?
4: Sobrevivi. Tens que ir buscar a do Halloween. Aquela música, não é do Frederico?
5: É
4: do Halloween, aquele da máscara branca.
0: Mas tenho aqui esta mais
4: mas
0: à
4: esta
0: mão.
4: Esta também é.
0: Esta anda um bocadinho mais à mão. Lá.
4: Isto é o que toda a gente ouviu quando abriu a janela hoje de manhã, ontem.
0: Sim, sim.
4: Ontem.
0: Destes dias e vai ser assim até ao final da semana.
4: Vai. Agora aquelas pessoas, eu nunca vi o Freddy Krueger, nem quero. E aqueles põem-me aquela música.
0: Imagina uma garra.
4: É horrível.
0: É pá, sim, é um obrigatório.
4: Também, é um fato.
0: Ora bem, o que é um obrigatório também é, e também lá está, vai estar no cinema, vai ser a partir de 27 de agosto, estreia nos cinemas o filme Escapadelas, e é um filme com o apoio M80.
4: Claro que nós queremos que veja este filme antes de toda a gente, ou seja, queremos convidá-lo a ir à antes-estreia, dia 26 de agosto, tanto em Lisboa como no Porto, passa tempo a decorrer em M80.pt. É uma comédia escrita por os argumentistas do filme A Ressaca. Portanto, são as pessoas que escreveram A Ressaca que estão responsáveis por este Escapadelas, um filme com a Leslie Mann, a Isla Fisher, Michelle Buteau e também a Anna Faris, e é daqueles para gargalhar como se não houvesse mais o amanhã.
0: Para expor bem. Ora bem, portanto, é mesmo é passar pelo nosso site, m80.pt. Este também é um filme mais ou menos assim conhecido. Aliás, não era este era era outro, o Pretty Woman.
4: Sim,
0: não
4: sim,
0: era,
4: mas claro, é o mesmo artista, não faz mal.
0: Exatamente. Rearbison, you got it.

0: 18 minutos agora das 10 da manhã. Bom dia. Bom dia, claro, com as manhãs da M80. De longe as músicas da sua vida e, para ouvir daqui nada, também, o que é que nós vamos ter aqui? Vamos ter a playlist da Wanda em modo best of, daqui nada nas manhãs da M80 e sempre disponível, claro, para ouvir no Rail.
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11: 4 amigas.
12: We're on a spa weekend, bitches!
11: Um fim de semana num spa.
13: It's beautiful.
14: It's amazing.
11: O plano era relaxar até chegar a mais maluca do grupo.

Dire Straits tenham tido momentos anteriores de sucesso, nada se compara ao domínio da banda em 1985 com este álbum. O single de maior sucesso foi Money for Nothing, que tocou muito na MTV, na altura era mesmo considerado um vídeo muito inovador, e a performance dos Dire Straits em 1985 com o Sting no Live Aid foi uma das mais comentadas deste lendário concerto beneficente. O álbum foi certificado 9 vezes pela platina só nos Estados Unidos, vendeu que nem ginjas, como se costuma dizer. Tem, claro, um impressionante solo de guitarra de que gosto muito. É o álbum da guitarra metalizada, aquela que toda a gente conhece, acho eu, a guitarra vista na capa do álbum Brothers in Arms de 85, que já agora é uma Style O National Resonator 1 de 1937 e estará para sempre associada a Mark Knopfler. Hoje, então, na minha playlist, Brothers in Arms, uma música quentinha neste dia frio, hoje Dire Straits. 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
2: Isso faz parte.

0: às notícias. Edição feita pelo Miguel Aia. Miguel, os técnicos do INEM fazem várias exigências.
1: Querem que o INEM desista de transformar as ambulâncias de suporte imediato de vida em veículos ligeiros. Esta é uma das exigências para evitar a greve, como explica Rui Lázaro, presidente do Sindicato dos Técnicos de Emergência Pré-Hospitalar.
2: O governo deve abandonar a medida da integração das 56 ambulâncias de emergência médica e colocá-las a fazer transferências entre hospitais. Por outro, desistir da transformação das 46 ambulâncias de suporte imediato de vida em veículos ligeiros, perdendo assim o INEM a capacidade de transporte. Pedimos também a abertura de pelo menos duas ambulâncias de emergência médica por cada concelho até o final de 2027. São estas as principais reivindicações e são estas que correspondem a um reforço da resposta efetiva do INEM.
1: Exigências que estão no pré-aviso que convoca dois dias de greve para 14 e 28 de setembro. Os técnicos do INEM e o Governo têm reunião marcada para quarta-feira. A semana começa com um novo aumento no preço dos combustíveis. A subida é de 3,5 cêntimos no gasóleo e de 2 cêntimos na gasolina. É a estimativa do site Contas Poupança. Mais de 60 operacionais continuam a combater um incêndio em Alfarrarede, no concelho de Abrantes. As chamas estão a destruir uma sucata desde as 6 da manhã. O comandante Nuno Morgado, do Comando Subregional da Proteção Civil do Médio Tejo, faz o ponto de situação.
3: Trata-se então de um incêndio em detritos confinados numa empresa de sucatas, a RSA. O incêndio encontra-se ativo, a arder com muita intensidade e com produção de fumo muito denso. Neste momento procedeu-se também à interdição de circulação na Estrada Nacional 2, que está adjacente à indústria.
1: O fogo está a destruir sobretudo baterias de lítio, não há registo de feridos. Começa hoje em Castelo de Vida, no distrito de Porto Alegre, a edição número 22 da Universidade de Verão do PSD. Ao longo da semana por lá vão passar nomes como Luís Marques Mendes, Paulo Portas ou o socialista João Soares. A iniciativa termina no domingo com a participação do líder do PSD e primeiro-ministro Luís Montenegro. O ministro dos Negócios Estrangeiros reafirma o apoio de Portugal à soberania, integridade territorial e ao futuro europeu da Ucrânia. Mensagem na rede social X, no dia em que passam 35 anos da independência da Ucrânia face à então União Soviética. O presidente da UEFA pede a saída de Gianni Infantino da liderança da FIFA. Palavras de Alexander Seferin numa entrevista onde revelou que não vai candidatar-se à presidência da FIFA. Aumenta assim a pressão para que Gianni Infantino saia da FIFA depois do polémico plano para comercializar as competições internacionais de futebol.
4: Miguel, temos uma curiosidade para tirar contigo, uma dúvida que nós temos aqui.
1: Já estou um bocadinho nervoso.
4: Não estejas nervoso, tu ao pé de nós. Não
1: tudo
4: te
1: é possível desse lado.
4: Não te queremos... Não te queremos nervoso ao pé de
5: fica
4: nós.
5: Fica sempre
4: bem?
5: Tenso.
4: Temos aqui
6: meu
4: uma dúvida
6: Deus.
4: Que envolve queijo.
5: Ah, voltamos a isso.
4: Defensor de queijo emmental ou de qualquer outro tipo de queijo?
1: De queijo quê?
4: Emmental.
5: Nem sabe o que é.
1: Nem sei o que é. É para vocês hoje. É Brantes.
4: O dos buraquinhos.
1: Ah, gosto. Gosto muito.
4: De 0 a 10, quanto é que lhe dás?
1: De 0 a 10. E um 6, vá. Estou ali na ponte.
4: Okay.
1: Gosto, mas é um queijo intenso, não é? É um queijo daqueles intensos.
5: Não, de todo. Não sabe nada.
4: Isso.
1: Então não. Então vou baixar. Okay. Vou passar para 4.
4: O queijo sabe muito. Não podem atirar diretamente do frio. Okay. Tem que estar mais à temperatura ambiente, que é para se sentir mais o sabor do queijo.
5: Paulo, portanto,
1: eu gosto daqueles queijos mais intensos.
4: Desta vez levas tua taça, mas de longe ele não é emmental.
5: Tipo, é o teu, porque tu gostas de ser diferente.
1: Mas confesso que eu nunca tinha ouvido falar nessa.
4: Quartinhas, pá.
1: Com esse nome não, mas se calhar já o provei.
4: Queijo dos buracos, daqueles buracos até latinos.
5: Eles chamam-lhe o queijo suíço.
1: Sim, ah, ok.
5: É quase o queijo dos desenhos animais.
1: Sim, sim, sim.
4: Disseste a Suíça, Ana Moreira.
7: Olá, é 80, é Astro. Trito Valdeboi, eu sou suíça.
5: Pois sim.
7: Não há nada pior do que queijo emmental.
5: Toma.
7: Pior. Eu acho que não há nada melhor do que o queijo da Serra daqui.
5: Mais nada.
7: De Serra da Estrela, sei lá, onde for.
5: E é suíça ela, ok?
7: Queijo emmental. Terrível.
5: E fala muito bem português, que maravilha.
7: Vivo queijo.
4: Obrigado, viva
6: mas
4: o queijo.
6: Deixa-me ver se percebi. É queijo Emmental.
4: Emmental.
5: É, o quê? Para lá.
6: Porque parece queijo, depois mentol. É assim uma combinação um bocado estranha. É queijo, não é queijo, é Emmental.
5: Como é que se chama mesmo queijo? Diz lá.
6: Eu não sei, vocês estão a
5: empurrar.
6: Queijo Emmental.
4: Emmental.
5: Emmental.
6: Ah, é da Emmental. Okay.
4: Mas se quiseres fazer um tipo de queijo, faz o favor, mete a patente em teu nome, porque queijo
6: com sabor Emmental.
4: Oh, estás a nariz. Grande Miguel. Meia hora não.
6: Um abraço, não. É só amanhã.
4: Amanhã é contigo, não é?
6: Exatamente.
4: Até amanhã.
6: Um abraço, até amanhã.
4: Tempo de trânsito para ouvir daqui nada. 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

0: E agora são 10 horas 11 minutos, é a altura de te perguntar, Arsénio Coelhas, 10 da manhã, o que dizes sobre o trânsito?
1: Incêndio numa viatura já em fase de rescaldo na A1, quilómetro 222, sentido Porto-Lisboa, entre Aveiro e Amialhada, ainda com cerca de 5 quilómetros de filas antes desta ocorrência na A1, entre Aveiro e Amialhada, o quilómetro 222. No Porto, há trabalhos móveis na VCI, entre Paranhos e Azantas, causarem trânsito lento em ambos os sentidos. Há 28 ainda de Leixões para a VCI. Em Lisboa, há paragens da segunda circular da Escola Alemã até às Calvanas, onde há um acidente. Um autocarro avariado em Pinamanique, na saída de Acril para a segunda circular, sentido Algés-Sacavém, ainda a condicionar o trânsito em Pinamanique. O IC19 já sem problemas. Há 5 ainda da Pimenteira para as Amoreiras e na margem sul há 2, ainda com um sinal amarelo da Baixa da Almada até às portagens da Ponte 25 de Abril. Para troca de informações, 800-2020-10, é nacional e é grátis.
0: Bom, até já, Arsénio. Ora bem, Ana Moreira, venha de lá essa previsão do tempo.
2: E que não é nada boa, já deve ter reparado. Portanto, no norte e centro, o céu vai estar cheio de nuvens. Com as nuvens, há aguaceiros, por vezes fortes, em alguns pontos do país e com direito a trovoada, sobretudo até ao meio da tarde. No sul, o céu também estará nublado, mas com tendência a diminuir ao longo da manhã. Vamos ver se já é o caso, se estiver alguém no Algarve com vontade para tirar uma fotografia ao céu e mandar-nos para nós vermos 910, 25, 80, 81. Quero saber se pelo Algarve, pelo Baixo Alentejo, se o céu já está a começar a limpar. Quanto a temperaturas, Guarda 18 graus, Viseu 19, Viana do Castelo e Vila Real 22, Bragança, Porto e Coimbra, lá Coimbra, 23 graus de máxima, Braga, Leiria, Porto Alegre e Sines 24, Ponta Delgada, Aveiro, Castelo Branco, Lisboa e Faro 25 de máxima, Santarém, Setúbal, Évora e Funchal vão chegar aos 26, Beja e Sagres vão chegar aos 27 graus.
0: Nosso ouvinte João Branco enviou uma fotografia agora à chegada da quarteira bem no lado, mas parece
2: já
0: estar a aguentar.
2: Já começa o sol a querer aparecer.
0: Sim, Sines, o sol também já assim a querer pescar o olho, okay, do nosso ouvinte
2: para quem
0: Luís
2: está ali
0: Dias. Da Quinta do Lago, o céu está pouco nublado.
2: Está pouco, o sol já está a começar a tomar conta. Ah, está bom, está bom, está bom.
0: Suzy, assim que.
2: Boa, Suzy.
0: Depois há aqui alguém que diz: Monte Gordo, Paulo Patrãozinho. Deve ser o nosso ouvinte.
2: Ah, agora estou na dúvida. Também está limpo.
0: Patrãozinho, exatamente. Também está limpo.
2: Ah, Monte Gordo está bom, está bom. Sim, sim.
0: E já agora na Fuzeta. Aqui mais há uma nuvem. Mas pronto, tudo
2: pronto,
0: bem.
2: Pronto, mas dentro do género.
0: Tudo só para te dizer que
2: confere.
0: É nos teus desejos, são meras ordens para todos nós.
2: Vocês são incríveis, todos.
0: Ora bem, manhãs da M80 com uma Ana Moreira e com o Paulo Fernandes e daqui a pouco também com uma excelsa, com uma simpaticíssima e talentosa Rita Cruz. Daqui a pouco, em direto a partir então do nosso auditório para fazer uma fantástica versão, aliás, e cantar o original, a Rita Cruz, mas já lá vamos ao auditório.
2: Exato, há muito mais do que apenas uma atriz dentro de Rita Cruz e é isso que nós vamos ficar a conhecer mais daqui a pouco.
0: Oh, yeah. Ana, conta-nos, anos 90, como é que isto foi?
2: Hoje era um embate Britpop, é verdade. De um lado tínhamos nada mais nada menos que os Oasis Wonderwall e do outro Blur com Song 2. Quem ganhou, quem ganhou? Quem ganhou com 63% dos votos foi Blur com Song 2.
0: É lá, então vamos lá arrancar com este clássico dos 90, 90s Blur Song 2 nas manhãs da M80.

0: Nossa, isto para uma segunda-feira era aquilo que se precisava para acordarmos de uma vez por todas. Os Blur neste arranque da nossa viagem pelos anos 90, aqui nas manhãs da M80. Manhãs da M80, que agora vamos já aqui diretamente ao nosso auditório, onde está a Ana Moreira, muitíssimo bem acompanhada pela Rita Cruz. Bom dia!
1: Bom dia, não só pela Rita Cruz, mas também pela...
2: Ana Roque.
1: Ana Roque.
0: Olá, Ana.
1: Acabei de saber o nome da Ana e consegui esquecer-me em 2 segundos.
0: É normal, é segunda-feira.
1: Meu Deus, desculpa.
2: A culpa é da chuva.
1: Ana vem munida de uma guitarra para dar corpo aqui à voz da Rita. Olá, Rita.
2: Olá, bom dia.
1: Eu há pouco estava a dizer, há muito mais do que uma atriz dentro de ti. Portanto, esta música, isto da música andava aqui a perturbar, tinha que sair, não era?
2: Sim, já estava a perturbar-me já há algum tempo.
1: Muito, sim.
2: Já há algum tempo que faço música, mas só agora é que estou a editar em nome próprio. Editei o álbum Flor do Asfalto em junho, já há 2 meses e meio.
1: Estamos em modo mostrar ao mundo, não é?
2: Estamos assim, sempre sim.
1: E como é que está a ser?
2: Está a correr muito bem, até agora está a correr muito bem, sim.
1: As pessoas dizem, olha que talentosa que a Rita é.
2: Dizem que gostam muito das músicas.
1: É, não é? E qual é assim a fonte da inspiração deste Flor do Asfalto?
2: Do álbum é desta música que vamos...
1: Vamos ao álbum mesmo, para conhecer um bocadinho mais do álbum.
2: Isto é um pouco a maneira como eu vejo o mundo, como eu sinto as coisas e vou narrando as histórias de coisas que fazem parte do nosso cotidiano, uhum. Do meu e do nosso cotidiano. E é uma maneira de eu ser autora das minhas próprias histórias, não, sim, ser só intérprete, mas, claro, também autora.
1: Porque... Isso é especial. Uhum. E esta casa conta que história?
2: Esta casa fala sobre a força da mulher. E como esta força eu acho que é estrutural numa família, numa sociedade, e como a mulher foi negligenciada ao longo da história, ainda o é, negligenciada, violentada, mas que a força de uma mulher continua, eu acho que sempre lá, e é passada, eu acho, de geração em geração. Eu acho que nós mulheres temos isso, essa memória que é passada
1: de mãe para filha.
2: Para fora. Sim, sim, sim.
1: Então é isso que nós vamos
2: sentir, vamos ouvir agora.
1: Na tua voz, senhoras e senhores, vamos ouvir então A Casa, faz parte então deste disco A Flor do Asfalto, de Rita Cruz.
2: Muito obrigada. Ao vivo nas manhãs da M80.

0: Que lindo, porque na verdade parabéns, todas as mulheres que ouviram agora nesta música, eu arrepiei-me em tempos que vivemos e que com estatísticas que cada vez continuam a assustar estas mulheres deste país e do mundo. Sim. Nós somos um bocadinho, não é? O ajuntamento da herança das mulheres da nossa vida.
1: Sim.
0: E acho que está escarrapachadinho nesta música. Sim. Chama-se Casa, para quem não apanhou. Rita Cruz, olha, enquanto mulher agradeço-te.
1: Muito obrigada. Muito obrigada.
0: Muito, muito, muito, muito bonita esta bonita e forte ao mesmo tempo, aquela que nos deixam assim um bocadinho sem fôlego às vezes, porque histórias não existem e estão à nossa volta.
1: Sim.
0: Caríssima Rita, não vieste cá só para, para nos mostrar este espetáculo de música, também para mostrar que tens influências e que gostas de outras sonoridades e vais aventurar-te em quê?
2: Sim, sim, aventurar é a palavra certa. Sim, sim.
1: Eu vou cantar a Stand By Me do Ben King, que é uma música que sempre me acompanhou. Não sei porquê, é aquela música que sempre troteei, desde sempre. E sempre gostei muito da simplicidade, da simplicidade da música e o quanto diz. Pronto. E é também uma outra forma também de mostrar um outro lado meu, sim.
0: Ai, que bom, estamos a adorar conhecer-te melhor.
1: Obrigada.
0: Rita, quando quiseres, recuperas o fogo, porque sim, a casa tirou-te um bocadinho dele, não é?
1: Vou só pedir um bocadinho de água.
0: Se tirou a quem ouve, imaginem, a quem canta. Quando quiseres, então, mostra-nos o Benny King que tens em ti.
1: Vamos lá.

0: Tão bom que foi.
1: Que bela versão aqui da Rita Cruz para o Benny King.
2: Foi docinho, não foi?
3: Foi.
2: Ai, que delícia. Rita, nós podemos saber o que é que vais andar a fazer nos próximos tempos, se há oportunidade de te encontrar, redes sociais, solta o verbo.
3: Então, nas redes sociais podem-me seguir a Rita Cruz no Insta, no Facebook é Rita Cruz no Facebook, onde vocês podem acompanhar agora os espetáculos que vou fazer, espetáculos de teatro e também os concertos que virão.
2: Pois, isso era o que eu ia, era de rampa de lançamento, íamos a concertos, eles vão acontecer, tens assim na memória...
3: Para já vamos ter, ainda neste final de ano, vamos ter uma data, mas ainda não está confirmada,
2: okay.
3: E logo que saibamos estará nas redes sociais.
2: Boa. Agora, lá está, também tens essa costela da representação, onde é que nós te podemos ver.
3: É verdade. Também vou estar no Teatro da Comuna com um espetáculo, com um musical, depois também a partir de 17 de setembro.
2: Muito bem. Está dado o aviso. A Comuna, por acaso, conhece-me.
3: Então.
2: Antigamente conhecia-me bastante.
3: Ah, era nas festas da Comuna.
2: Ora, com certeza. Era uma habitué das festas da Comuna. Muito bom.
1: Éramos todos.
2: Era. Houve ali uma altura em que era tudo arrumar a Comuna. Muito obrigada.
3: Obrigada.
1: Beijinho, grande Rita. Obrigado.
2: Tudo de bom e todo o sucesso do mundo.
3: Muito obrigada.
2: Obrigada.
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1: E também com a Rita Cruz. E sempre, obviamente, com as músicas da sua vida. We Tend the Blowfish, Only Wanna Be With You, nas manhãs da M80. Bom dia, umas boas férias. Se for o seu caso, de primeiro dia de regresso ao trabalho, coragem, força. Estamos consigo.

0: Uma das minhas favoritas, Hootie and the Blowfish, nas manhãs de M80. Olá, olá, olá. Agora 10 horas 32 minutos. É a altura para nós fazermos aqui uma nova ronda pelo trânsito. Arcério Coelho, conta, como é que estamos?
1: Com duas ocorrências em Aveiro nesta altura, na A1, no sentido Porto-Lisboa, incêndio já em rescaldo numa viatura, ao quilómetro 222, há filas com cerca de 7 quilómetros. Antes desta ocorrência, ao quilómetro 222, no sentido Porto-Lisboa. No sentido Lisboa-Porto, há agora um acidente, ao quilómetro 265, entre Estarreja e Santa Maria da Feira, também a condicionar o trânsito. No Porto, há um lençol de água em Bonjoia, a causar paragens na Ponte do Freixo em direção ao Porto, também há 28 ainda da Ponte Lessa para a VCI. Em Lisboa temos informação de um autocarro avariado em Pinamanique, na saída da Caril para a segunda circular sentido Algesta Cavém, a segunda circular ainda entre a Escola Alemã e as Calvanas nos dois sentidos, há 5 e C19 já sem problemas e há 2 ainda com o trânsito intenso da Baixa da Almada até às portagens da Ponte 25 de Abril. Para troca de informações, 800 20 20 10, é nacional e é grátis.
0: Bom, até amanhã, Arsénio.
1: Até amanhã.
0: Ora bem, Ana Moreira, confirmação, não é? Venha lá essa chuva. Até quinta-feira estavas há pouco a ver no telefone?
2: Vi. Norte e centro, em princípio, será durante toda a semana. O sul é onde o sol aparece. É mesmo, dá vontade de dizer um palavrão, não é? No norte e centro, o céu hoje vai estar muito nublado, com direito a aguaceiros e até trovoada. Temos tudo, vento também, sobretudo no litoral oeste e nas terras altas. No sul, como disse, o céu está menos nublado e, à medida que o dia for avançando, menos nublado fica. E já me mandaram algumas fotografias ali, também penso eu que foi de Sines, não é? Na zona de Sines e do Algarve.
0: Monte Gordo também, parece, Quinta do Lago.
2: Parece que o sol vai querer aparecer e o céu fica azulinho.
0: Falta pouco também aqui.
2: Aquela zona. Bom, vamos às temperaturas. Guarda, 18 graus. Viseu, 19. Viana do Castelo e Vila Real, 22. Bragança, Porto e Coimbra vão chegar aos 23. Braga, Leiria, Porto Alegre e Sines, 24. Ponta Delgada, Aveiro, Castelo Branco, Lisboa e Faro, 25 graus. Santarém, Setúbal, Évora e Funchal, 26. Mais quente estará Beja e Sagres, com 27 graus de máxima.
0: Somos nós, sim senhor. Um Paulo Fernandes e uma Ana Moreira consigo.
2: Olá.
0: E sempre aqui para falar dos melhores podcasts desta casa. E este que é transversal a todas as rádios aqui do Universo Bauer. Chama-se Camarim, saiu na quarta-feira passada. E excelente conversa que consegui ter aqui com a Quinta do Bill. Uhum. Oh Ana, e eu vou confessar, eu não sabia a origem do nome. Tu conhecias, sabias da origem do nome?
2: Eu acho que é daquelas histórias imperativas a recordar.
0: Portanto, fizemos a pergunta: então, mas de onde é que vem Quinta do Bill e quem era o engenheiro Guilherme? E
2: pronto,
0: os próprios respondem.
3: O engenheiro Guilherme tinha uma quinta e nós éramos amigos do filho, um dos filhos do Manuel. Precisávamos de um lugar para ensaiar sem problema com os vizinhos, porque já tínhamos estado em várias salas e fomos sempre corridos, portanto, porque era um barulho. Portanto, acho que isso é, claro, um processo comum a todas as bandas, né? O problema de ter um sítio para ensaiar sem problemas com o ruído. O Manuel falou com o engenheiro Guilherme, com o William, em inglês, né? Portanto, Guilherme. Tô William, bom. Diminutivo Bill. Uhum. E ele já era Bill, porque os amigos lhe chamavam o Bill, claro, porque ele, volta e meia, andava sempre com um chapéu ao cowboy, okay, o engenheiro Guilherme. Portanto, ele, os amigos chamavam-lhe por graça.
4: E era assim muito grande, era assim, okay, um porte, okay, grande. Okay.
3: Portanto, era o Bill. A quinta não se chamava a Quinta do Bill, era a Quinta de Valdonas. E o Manel falou: pai, eles precisavam de um espaço, que tal aqui um espacinho na quinta? Ok, pronto, fomos para lá, tivemos que arranjar aquilo tudo, porque ela estava semi-abandonada.
0: Estamos em 80 e quantos?
3: 87, portanto, que é quando começa precisamente a atividade da quinta.
0: Do Bill, do Sr. Engenheiro.
2: Ah,
0: é,
2: vai,
0: que incrível.
2: As histórias.
0: Sim. A história completa, então, disponível no podcast Camarim, à sua espera para ser ouvido. Nós, é um até amanhã já com muita saudade.
2: É, mas já temos planos para o que queremos fazer amanhã consigo.
0: E queremos consigo, claro. Quinta do Bill, voa! Até amanhã!

0: Voa, Quinta do Vil, em destaque no Camarim, no podcast Camarim. Brilhante conversa, fantástica conversa com esta mítica
1: gente
0: banda.
1: Gente simpática, que é o que nós gostamos.
0: Mesmo, com boas histórias, para ouvir tudo, já sabe, no Rail, M80.pt, em todo o lado. Brilhante conversa, então, de podcast, o Camarim. Ora bem, o que é que brilha também muito são os seus olhos quando eu falar aqui nisto, no Show Me The Money, e esta semana... Oi! Esta semana está gordo.
1: Ah, é bom.
0: Está mesmo bom. Está assim, rechonchudo, release.
1: Ele fez uma cara de diabrete enquanto diz release. Não nos podíamos ir embora sem fazer o novo apontamento para o recordar das coisas que são importantes, como ficar folgadinho mais financeiramente, mais folgado, assim
0: aquela
1: que é.
0: Folga.
1: 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A primeira coisa a dizer é Show Me The Money. A conversa seguinte, depois pode até dar uma receita de como fazer sopa da pedra, que este fim de semana há lá festival, não sei se sabes.
0: Almeirinho.
1: Estou a ver ali na Praça da Alegria da RTP.
0: Pronto, estás a ver? Pronto, estás a dúvida? Também estava a dizer, epá, esta, onde é que ela foi buscar isto? Está percebido, está aqui na nossa televisão, dar bom dia.
1: Dá para fazer várias sopas da pedra.
0: A Sónia Aramburu está a fazer boa cara a provar, pronto.
1: Está morena também? Deve ter vindo férias.
0: Recado dado?
1: Espetáculo.
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0: Agora é que é, já com muita saudade, é até amanhã, de novo, nas manhãs da M80, às 7.

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3: E agora vamos às notícias, às 11 da manhã, com a Mónica Baltazar. Bom dia, Mónica. Há 14 distritos com aviso por causa de chuva.
4: Bom dia. Uma segunda-feira de agosto, com cara de outono, além da chuva, que pode ser forte e acompanhada de trovoada, as rajadas de vento podem chegar aos 70 km por hora. O estado do tempo deverá melhorar ao final da tarde de hoje, piorar a meio da semana, depois volta a melhorar. É o que nos diz a meteorologista Cristina Simões.
5: Entre quarta e quinta-feira teremos nova passagem de superfície frontal, que nos vai trazer um panorama parecido novamente as regiões norte e centro mais afetadas com períodos chuvosos, sérios, poderão ser novamente por vezes fortes. Sexta-feira, sábado, domingo já uma situação melhor, pequena subida de temperatura, portanto já um fim de semana bem melhor do que estes últimos dias.
4: 14 distritos do norte e centro de Portugal continental estão com aviso amarelo, um aviso que termina às 3 da tarde. Mais de 60 operacionais combatem um incêndio numa sucata em Alfarrarede, no concelho de Abrantes. Ouvido esta manhã pela M80, o comandante Nuno Morgado, do Comando Subregional de Proteção Civil do Médio Tejo, fez o ponto da situação.
6: Trata-se então de um incêndio em detritos confinados numa empresa de sucatas, a RSA. O incêndio encontra-se ativo, a arder com muita intensidade e com produção de fumo muito denso. Neste momento procedeu-se também à interdição de circulação na Estrada Nacional 2, que está adjacente à indústria.
4: O incêndio está a destruir, sobretudo, baterias de lítio. Não há registro de feridos. Há cerca de 3 semanas do primeiro dia de greve marcado pelo Sindicato dos Técnicos de Emergência Pré-Hospitalar do INEM, são deixadas as condições que podem levar ao cancelamento do protesto. O presidente do sindicato, Rui Lázaro, adianta o que é pedido ao Ministério da Saúde.
7: O governo deve abandonar a medida da integração das 56 ambulâncias de emergência médica e colocá-las a fazer transferência entre hospitais. Por outro, desistir da transformação das 46 ambulâncias de suporte imediato de vida em veículos ligeiros, perdendo assim o INEM a capacidade de transporte. Pedimos também a abertura de pelo menos 2 ambulâncias de emergência médica por cada concelho até ao final de 2027. São estas as principais reivindicações e são estas que correspondem a um reforço da resposta efetiva do INEM.
4: Exigências que estão no pré-aviso que convoca 2 dias de greve para os dias 14 e 28 de setembro. No dia em que se celebram os 35 anos da independência da Ucrânia, o Ministério dos Negócios Estrangeiros reafirma o apoio de Portugal à soberania, integridade territorial e ao fundo ao futuro europeu do país. Uma mensagem deixada na rede social X, o ministro Paulo Rangel condena ainda os ataques das últimas semanas.
3: E há mais notícias daqui a uma hora. Até já, Mónica.
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3: Bom dia, boa segunda-feira. Está um dia mais novembro do que agosto, não é? Mas a boa notícia é que a banda sonora da sua vida está aqui. Já falamos do tempo improvável para este 24 de agosto e ainda de uma oportunidade para ganhar dinheiro. Mas para já, Wake Me Up Before You Go Go, os Wake.

0: sitiados na M80, num dia em que, às vezes, olhando lá para fora, já parece que é de noite, não é? Pois porque, em pleno agosto, muitos tiveram que trocar a ida à praia pelo guarda-chuva e está aquele dia cinzentão e chuvoso, precisamente. Então, hoje, vamos continuar com aguaceiros. Atenção que podem ser, por vezes, fortes, acompanhados de trovoada e vento. Máximas para hoje, 25 graus para Lisboa, 22 para o Porto, 24 para Faro e 28 para Beja. É um daqueles dias em que a melhor companhia é a mesma música da M80, é ou não é? E daqui a nada temos Bryan Adams com Heaven, Lena D'Água, Bengals, Casey and the Sunshine Band, OMD e também o GNR. Boa segunda-feira, boa semana.
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0: Mais vale nunca o GNR na M80, mais vale participar já no Show Me the Money. 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A seguir há Mango Jerry, porque apesar do tempo cinzento, não deixamos de mergulhar nas melhores músicas de verão e vamos recordar In the Summertime. Depois há Rolling Stones e muito mais. Boa semana!
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1: Neste dia, em 1981, os Rolling Stones lançavam o álbum Tattoo You. E foi um sucesso. Foi uma forma de darem uma nova vida a várias gravações de estúdio. Dividiram em dois lados, o lado A mais rock, o lado B com as baladas. O single de avanço foi Start Me Up, que na gravação original era mais reggae e nesta nova versão se tornou num hino de rock. Há mais música na M80 com os Rolling Stones.

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2: E agora vamos às notícias, já passam 3 minutos do meio-dia. Mónica Baltazar, um incêndio em Abrantes obrigou à retirada de casa de várias pessoas.
3: 14 pessoas tiveram de ser retiradas por precaução em Alfarrede, no concelho de Abrantes, por causa do incêndio que continua a destruir uma sucata. O fogo está ativo desde as 6 da manhã, estão a arder sobretudo as baterias de lítio. A Estrada Nacional 2 continua cortada ao trânsito, como adianta o comandante Nuno Morgado do Comando Subregional da Proteção Civil do Médio Tejo.
4: A Estrada Nacional 2, que é confinante à empresa, encontra-se encerrada a circulação por uma questão de precaução dado a nuvem de fumo que é produzida do incêndio, assim como houve necessidade de retirar 14 pessoas, tanto de habitações adjacentes ao local como de indústrias.
3: O incêndio continua por controlar, está a ser combatido por mais de 60 operacionais. 4 veículos ficaram destruídos e 3 danificados esta madrugada em Miranda do Douro, no distrito de Bragança, na sequência de um incêndio que está a ser investigado pela Polícia Judiciária. O incêndio aconteceu na margem do Rio Fresno. O Presidente da República enviou hoje uma mensagem a Volodymyr Zelensky e a todos os cidadãos ucranianos no dia da independência da Ucrânia. Na mensagem de vídeo, António José Seguro sublinha que o apoio de Portugal à Ucrânia continua e vai continuar a ser incondicional, tal como tem sido desde o primeiro dia. A DEC Proteste lançou hoje uma plataforma para apoiar os estudantes deslocados e ajudá-los a encontrar quarto. A jurista Magda Cana explica como a plataforma querocasa.pt pode ser útil para os jovens que vão estudar longe de casa.
5: Falar, na verdade, duas ferramentas. Ambas estão alojadas na plataforma querocasa.pt da DEC Proteste. Uma delas permite consultar a informação recolhida junto das instituições de ensino superior sobre a sua oferta de alojamento. Esta informação foi recolhida ao longo de meses e tratada pela DEC Proteste. A outra ferramenta reúne todos os dados fornecidos por quase todos os municípios portugueses, mostrando onde existem as residências, quartos disponíveis, programas de apoio, programas municipais de apoio ao alojamento estudantil. No fundo, aquilo que a DEC Proteste pretende fazer é facilitar a função.
3: Ontem foram divulgados os resultados da primeira fase do concurso de acesso ao ensino superior.
2: Entretanto, ouvintes a enviarem fotografias de praia aqui para o nosso WhatsApp. Uhum. Aqui por Lisboa está muito cinzentão, não é, Mónica?
3: Estava a chover.
2: Mas pronto, olha, não é em todo o país. Não, bons mergulhos então para quem consegue aproveitar ainda algum sol nesta segunda-feira. Tu voltas daqui uma hora.
3: Daqui uma hora.
2: Até já.
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2: E está com a M80. Boa segunda-feira, boa semana. Daqui a pouco, coisas importantes que ninguém nos ensinou na escola. Temos também uma comédia que promete muitas gargalhadas no cinema e ainda o regresso a Portugal de uma banda histórica dos anos 80. Fique por aí para ouvir. Para já, vamos começar esta hora ao som de África, os Tokyo.

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2: Então, na escola, não nos ensinaram que podemos passar o ano inteiro a dizer que só ouvimos rock, ou jazz, ou música clássica, ou indie, ou eletrónica. Mas chegam as festas populares de verão e, de repente, transformamos-nos. Aquela música que jurávamos nunca ouvir começa a tocar e damos por nós a cantar. E não é só o refrão, sabemos a letra inteira. Ou então, aprendemos-la em segundos, como se estivesse escondida a algures na nossa memória, à espera de uma sardinha assada e de um arraial para sair cá para fora. Não nos ensinaram que há canções, assim como uma espécie de superpoder muito especial, que juntam gerações, unem desconhecidos e fazem toda a gente cantar em cor, mesmo sem combinar. E é assim que, por mais diferentes que sejamos durante o resto do ano, há sempre uma noite de verão em que acabamos todos a cantar as mesmas músicas, como se as soubéssemos desde sempre. Coisas que não nos ensinaram na escola, mas que o verão faz questão de nos lembrar, é ou não é?
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0: Rui Veloso na M80. E agora vamos ao cinema. Quer dizer, não é já neste momento, não é? Mas tenho aqui uma sugestão para si, especialmente para si que gosta de comédias. 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Já a seguir, Europe.
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0: Já não ouvíamos há algum tempo. The Worker, os Fisher's Head na M80, a banda britânica que regressa a Portugal para celebrar 50 anos de carreira. Lisboa vai recebê-los a 4 de setembro no Coliseu dos Recreios e o Porto a 5 de setembro na Casa da Música. É um regresso muito especial à sala onde tudo começou na relação da banda com o público português. É verdade, foi no Coliseu dos Recreios que em novembro de 1980 os Fisher's Head, banda liderada por John Watts, atuaram pela primeira vez em Portugal, de resto numa visita que passou também pelo pavilhão do Académico no Porto. Há bilhetes à venda, vai ser mesmo um concerto muito especial. Aliás, John Watts foi meu convidado há uns dias e está muito entusiasmado com este regresso a Portugal. É mesmo o nosso país, é um sítio muito especial para a banda. E se é fã dos Fisher's Head, não perca então. 4 de setembro, Coliseu dos Recreios, 5 de setembro, Casa da Música. Bilhetes à venda nos locais habituais. E daqui a nada, mais um M80 Splash, músicas de verão. Desta vez, vamos recordar uma música das Bananarama. Fique para saber qual é.
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0: E agora, as notícias com a Mónica Baltazar e já a data para a entrada em vigor da Lei das Burcas.
1: A lei que proíbe a ocultação do rosto em espaços públicos vai entrar em vigor no dia 23 de setembro. O diploma foi publicado hoje. Em Diário da República, a lei prevê coimas até 3 mil euros. Foi encontrado o corpo do homem de 48 anos que estava desaparecido desde ontem à tarde na Albufeira do Alqueva, no concelho de Portel, distrito de Évora. O corpo foi encontrado esta manhã na água por mergulhadores na zona onde tinha sido visto ontem pela última vez. 14 pessoas tiveram de ser retiradas por precaução em Alfarrede, no concelho de Abrantes, por causa do incêndio que continua a destruir uma sucata. O fogo está ativo desde as 6 da manhã. Estão a arder sobretudo baterias de lítio. A estrada nacional de 2 já foi cortada ao trânsito. Como disse a M80, o comandante Nuno Morgado, do Comando Subregional da Proteção Civil do Médio Tejo.
2: A estrada nacional 2, que é confinante à empresa, encontra-se encerrada à circulação por uma questão de precaução, dado a nuvem de fumo que é produzida do incêndio, assim como houve necessidade de retirar 14 pessoas, tanto de habitações adjacentes ao local como de indústrias.
1: O incêndio está a ser combatido por mais de 50 operacionais. Mais de metade dos estudantes em Coimbra paga uma renda mensal de pelo menos 300 euros por um quarto. É uma conclusão de um estudo da Associação Académica de Coimbra, um estudo divulgado hoje. O presidente da Associação, José Machado, fala em dados preocupantes.
3: Temos cerca de 60% dos inquiridos num questionário com mais de 1000 respostas a indicar-nos que paga 300 euros ou mais por mês. Em particular, tem 32% e meio a dizer-nos que paga 350 euros ou mais por mês. Portanto, há aqui um dado preocupante que nos revela que, de facto, aquilo que é a expectativa de muitas famílias de encontrar um quarto mais acessível em Coimbra poderá não corresponder à realidade, porque a verdade é que também cerca de 40% dos inquiridos diz-nos que paga despesas à parte. Ou seja, se equacionarmos o valor do alojamento com despesas à parte, com mobilidade, alimentação, etc., atingimos aqui valores de orçamento mensal que claramente transcendem aquilo que é a expectativa de quem mesmo está para Coimbra, muitas vezes iludido por uma realidade que não é, de facto, a real.
1: A DEC Proteste lançou hoje uma plataforma para ajudar os estudantes deslocados a encontrar quartos. Chama-se querocasa.pt.
0: Se queres o estúdio, é daqui a uma hora, Mónica.
1: É daqui a uma hora.
0: Muito bem, até já.
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0: Boa segunda-feira, boa semana, está com a M80 e faz muito bem. Daqui a pouco recordo-lhe como pode habilitar-se a 50 mil euros e vamos também aos bastidores de uma das bandas mais marcantes da música portuguesa, Quinta do Vil, que são os mais recentes convidados do podcast Camarim. Mas para já, há Rockwell com Somebody's Watching Me, gosto muito desta, e depois, Os Humanos, Quero é Viver.

Romanos na M80 nesta hora de almoço de segunda-feira. Quero é viver agora. Imagino lá, viver com mais de 50 mil euros na conta bancária, hein? Ou não vivia com os 50 mil euros na conta bancária e gastava-os logo em coisas de que realmente precisa, não é? 50 mil euros dá para comprar um carrão, não é? 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Por aqui, há mais música com os YouTube, já a seguir Sunday Bloody Sunday. Depois ainda trago Rita Lee, Diana Ross, Ozone, Peter Cetera e também os Taxi. Boa hora de almoço, bom

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0: Lisboa, um clássico dos Quinta do Bill, ou da Quinta do Bill, acho que se pode dizer das duas formas, que no novo podcast do Camarim contam-nos tanta coisa boa. Uma conversa sobre os primeiros passos da banda, os concursos de música, a gravação do primeiro disco e as histórias que marcaram uma carreira com dezenas de anos já. Agora, vamos ouvir aqui um excerto do podcast.
1: Nós fomos a 4 ou 5 concursos de música, uhum, até conseguirmos vencer um, por isso. E em 88 vamos ao Rock and Devo, depois vamos à música de mostra moderna de Coimbra.
2: No mesmo ano.
1: Rock Pepsi.
2: Rock Pepsi.
1: E depois o Aqui Dal Rock, que era um programa da RTP, uhum, que era transmitido, e ganhámos, e que deu-nos a gravação do primeiro disco. Esse disco sai em 92, Sem Rumo, na editora independente. Foi um disco que teve um relativo sucesso, mas pronto, nada de especial, né? Só quando gravamos os Fios da Nação é que a gente se apercebe, pá, peraí, que isto, a nossa música tem aqui qualquer coisa que as pessoas gostam.
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3: E às 2 da tarde vamos às notícias. Já cá está a Mónica Baltazar. A lei das burcas entra em vigor em setembro, Mónica.
4: 23 de setembro é a data para a entrada em vigor da lei das burcas, que proíbe a ocultação do rosto em espaços públicos. O diploma foi publicado hoje em Diário da República. A lei prevê coimas até aos 3 mil euros. A chuva intensa que caiu nas últimas horas inundou a passagem inferior de passageiros da estação de comboios de Contumil na cidade do Porto. Os comboios não estão a parar nesta estação. Uma informação avançada pela CP. Há 14 distritos com aviso amarelo até às 3 da tarde por causa da chuva, que pode ser forte, acompanhada de trovoada. Um quarto dos estudantes de Coimbra já pensou abandonar o ensino superior por causa dos custos, é o que revela um estudo divulgado hoje pela Associação Académica de Coimbra. O presidente José Machado diz que mais de metade dos estudantes pagam uma renda mensal de pelo menos 300 euros por um quarto.
5: Temos cerca de 60% dos inquiridos num questionário com mais de 1000 respostas a indicar-nos que paga 300 euros ou mais por mês. Em particular, tem 32% e meio a dizer-nos que paga 350 euros ou mais por mês. E, portanto, há aqui um dado preocupante que nos revela que, de facto, aquilo que é a expectativa de muitas famílias de encontrar um quarto mais acessível em Coimbra poderá não corresponder à realidade, porque a verdade é que também cerca de 40% dos inquiridos diz-nos que paga despesas à parte. Ou seja, se equacionarmos o valor do alojamento com despesas à parte, com mobilidade, alimentação, etc., atingimos aqui valores de orçamento mensal que claramente transcendem aquilo que é a expectativa de quem mesmo está para Coimbra, muitas vezes iludido por uma realidade que não é, de facto, a real.
3: A DEC Proteste lançou hoje uma plataforma para apoiar os estudantes deslocados, ajudá-los a encontrar um quarto. Chama-se querocasa.pt. A jurista Magda Canda explica como a plataforma pode ser útil para os jovens que vão estudar para longe de casa.
6: Vou falar, na verdade, de duas ferramentas. Ambas estão alojadas na plataforma querocasa.pt, da DEC Proteste. Uma delas permite consultar a informação recolhida junto das instituições de ensino superior sobre a sua oferta de alojamento. Esta informação foi recolhida ao longo de meses e tratada pela DEC Proteste. A outra ferramenta reúne todos os dados fornecidos por quase todos os municípios portugueses, mostrando onde existem as residências, quartos disponíveis, programas de apoio, programas municipais de apoio ao alojamento estudantil. No fundo, aquilo que a DEC Proteste pretende fazer é facilitar a função.
3: Chama-se querocasa.pt, é o nome da plataforma lançada hoje pela DEC Proteste.
7: E tu lanças daqui para fora agora, não é? Mas devagarinho, Mónica, não escorregue, está a chover. E volta amanhã, está bem?
3: Até amanhã.
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o GNR a darem música também esta segunda-feira aqui na M80, segunda-feira 24 de agosto. É verdade, não tarda nada, está aí setembro, não é? Ainda há pouco no WhatsApp um ouvinte me lembrava que daqui a 4 meses estamos na véspera de Natal. Pois é, isto é rápido. Ora, a propósito, vamos lá lembrar os próximos concertos em Portugal com a M80, porque os próximos 3 meses, o último trimestre do ano, está bem recheadinho. Então, vamos ter Ficha Zed, vamos ter Ivete Sangalo, Rádio Macau, Laura Pausini, Anastasia, Duran Duran, Gypsy Kings e também Macy Gray. Ah, muitos concertos para marcar aí na agenda. E a propósito, se pudesse escolher apenas um destes, qual é que seria? Conte-me lá no WhatsApp. Agora, passam 14 minutos das 2 da tarde, vamos voltar à música já a seguir com Used to Lover, Guns N' Roses. Gosta dessa? Eu também. Depois há Paralamas do Sucesso e lá pelo meio continuamos a ouvir os episódios da minha playlist em formato Best Of, ou seja, até 4 de setembro recuperamos os episódios mais ouvidos nas plataformas digitais. Fico por aí, boa segunda-feira, boa semana.

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2: E começamos a semana com Brothers in Arms, dos Dire Straits. É mais uma música que faz 40 anos este ano, mas que continua a saber muito bem ouvir. Embora os Dire Straits tenham tido momentos anteriores de sucesso, nada se compara ao domínio da banda em 1985 com este álbum. O single de maior sucesso foi Money for Nothing, que tocou muito na MTV, na altura era mesmo considerado um vídeo muito inovador, e a performance dos Dire Straits em 1985 com o Sting no Live Aid foi uma das mais comentadas deste lendário concerto beneficente. O álbum foi certificado 9 vezes platina só nos Estados Unidos, vendeu que nem ginjas, como se costuma dizer. Tem, claro, um impressionante solo de guitarra de que gosto muito. É o álbum da guitarra metalizada, aquela que toda a gente conhece, acho eu, a guitarra vista na capa do álbum Brothers in Arms de 85, que já agora é uma Style O National Resonator 1 de 1937 e estará para sempre associada a Mark Knopfler. Hoje então na minha playlist Brothers in Arms, uma música quentinha neste dia frio, os Dire Straits. These mist-covered

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0: Delfins na M80 com aquele inverno, basicamente é o que parece o dia de hoje, não é? Em certas zonas do nosso país, eu sei que não está assim em todo o lado, que estou a receber aqui muitas mensagens e fotografias de certas zonas em Portugal, onde não chove ainda bem. Mas pronto, mesmo com chuva lá fora, os grandes clássicos continuam aqui dentro. Há dias em que o céu está cinzento, mas basta tocar aquela música especial para tudo mudar, é ou não é? Sim, aqui na M80 acreditamos que os clássicos têm esse poder. E já a seguir, vamos recordar Single Ladies, Put a Ring on It, a Beyoncé, no M80 Splash, músicas de verão. Ora, músicas para o verão, músicas para o inverno, músicas para todos os estados de espírito. 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

60. Neste dia, em 1981, os Rolling Stones lançavam o álbum Tattoo You. E foi um sucesso. Foi uma forma de darem uma nova vida a várias gravações de estúdio. Dividiram em dois lados, o lado A mais rock, o lado B com as baladas. O single de avanço foi Start Me Up, que na gravação original era mais reggae e nesta nova versão se tornou num hino de rock. Há mais música na M80 com os Rolling Stones.

0: Tem que por vezes podem dar uma grande dor de cabeça, mas eu cá estarei para ajudar.
1: E vamos às notícias, às 3 da tarde. Gonçalo Teles, boa tarde. O serviço de comboios no Porto voltou ao normal.
2: Olá, boa tarde. Os comboios da CP já voltaram a parar na estação de Contomil, no Porto. Ao início da tarde, a CP tinha adiantado que uma inundação estava a impedir esta paragem de comboios. Entretanto, diz, o serviço já voltou ao normal e os comboios voltaram a parar em Contomil. O Ministro da Educação diz que este ano entraram mais alunos no ensino superior porque voltaram a ser exigidas menos provas. Em entrevista à RTP, Fernando Alexandre explicou estas quase 50 mil entradas.
3: A reposição da situação que existia até 24, que foi alterado em 25 por uma alteração da lei na altura em 2023 no governo do Dr. António Costa e que de facto tornou mais restritivo o acesso ao ensino superior e levou a que cerca de 3 mil estudantes não aderissem, não pudessem ingressar no ensino superior no ano passado. E por isso aquilo que nós tivemos, e foi a previsão que nós tínhamos e cumpriu-se, foi que os 3 mil que não puderam ingressar o ano passado devido a essa exigência das duas provas puderam ingressar este ano.
2: Este ano houve 60 mil candidaturas ao ensino superior, quase 50 mil alunos conseguiram colocação e ocuparam 89% das vagas. A Associação Académica de Coimbra pede medidas para combater os preços que os estudantes pagam por quartos na cidade. Um estudo desta associação revela que mais de metade dos estudantes paga pelo menos 300 euros e um em cada quatro já pensou abandonar o ensino superior por causa destes custos. O José Machado, presidente da Associação Académica de Coimbra, explica algumas das medidas que os estudantes pedem.
4: A solução final será sempre, inevitavelmente, o reforço da oferta pública com mais residências, mas nós também reconhecemos que, no curto prazo, teremos de dar resposta a este tipo de situações com algum tipo de propostas um pouco mais realistas e execuíveis. Nós imaginamos a criação de um enquadramento legal próprio para um contrato de tipo de arrendamento estudantil, que proporciona aqui também ao senhorio algum tipo de benefício fiscal para poder ingressar no mercado privado e reforçar, então, a oferta de camas, e também reconhecemos que, de facto, é o papel do Estado de poder começar a atuar como intermediador neste tipo de acesso ao alojamento.
2: Mais de um terço dos estudantes de Coimbra não tem contrato de arrendamento. E com o novo ano letivo à porta, a DECO Proteste lança hoje uma plataforma para ajudar os estudantes deslocados a encontrar quarto. Chama-se querocasa.pt e a jurista Magda Canas explica como funcionam estas ferramentas.
5: Uma delas permite consultar a informação recolhida junto das instituições de ensino superior sobre a sua oferta de alojamento. Esta informação foi recolhida ao longo de meses e tratada pela DECO Proteste. A outra ferramenta reúne todos os dados fornecidos por quase todos os municípios portugueses, mostrando onde existem as residências, quartos disponíveis, programas de apoio, programas municipais de apoio ao alojamento estudantil.
2: São ferramentas da plataforma querocasa.pt da DECO Proteste.
1: E nós queremos de volta daqui a uma hora, pode ser?
2: Voltamos
1: até
2: então.
1: Já.
2: Até já.
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1: Boa segunda-feira, boa semana. Passam 5 minutos das 3 da tarde. Seguimos juntos até às 4 com boa música e até com sugestões para sair de casa nos próximos meses. Mas para já, há Kenny Loggins com Footloose.

Macau, amanhã é sempre longe demais. Mais uma banda que volta aos palcos em setembro e outubro com a M80. Então, boa segunda-feira, bom início de semana. E se por acaso esta segunda-feira está assim a custar um bocadinho, nomeadamente para quem está agora a regressar ao trabalho depois das férias, não é? Pois, já recebi umas quantas mensagens a contar isso mesmo. Ora, eu tenho aqui uma teoria que é: a segunda-feira passa muito melhor se começarmos logo a fazer planos para o próximo fim de semana. Sério, resulta. Então, o que é que tenho aqui para lhe sugerir? Já lhe falei de concertos que estão quase a chegar com a M80. Agora vamos espreitar aqui os teatros e os espetáculos que estamos a apoiar. Por estes dias, pelo nosso país, pode ver as peças Evita, Mães, Monólogos da Vagina, A Despedida ou A Noite de José Saramago. E agora a melhor parte da notícia é que no nosso site, em M80.pt, estão sempre a decorrer passatempos onde pode ganhar convites para estes e outros espetáculos. Portanto, se tiver um tempinho, passe por lá. Quanto a música, já a seguir há Queen, Tribalistas, ABBA e muito mais.

0: E é o som da manhã submersa dos chutes e pontapés. Terminam as 6 músicas seguidas desta hora na M80. Eu também estou quase a dizer adeus até amanhã. Mas daqui a nada ainda o ia. Convido a mergulhar comigo numa música de verão, que é para ver se esquecemos esta chuva que está a cair em tantas zonas do nosso país. Então, Let the Sunshine In, Milk and Sugar, daqui a pouco no M80 Splash. Obrigada pela companhia desse lado. Continuação de boa segunda-feira. E já a seguir, fico com o regresso à casa da M80. 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

Regresso ao Futuro, o primeiro número 1 da banda nos Estados Unidos e serviu de rampa de lançamento para o sucesso internacional. Há mais música na M80 com Huey Lewis and the

0: aí chegámos às 4 da tarde. Boa tarde e bom regresso a casa. Daqui a pouco o status quo. Antes disso, as notícias com Gonçalo Teles e abrimos com o recorde de temperatura do mar este fim de semana. Boa tarde, Gonçalo.
1: Olá, Elsa. Boa tarde. Foram 21,1 graus Celsius. A temperatura média da água dos oceanos do planeta nunca foi tão alta desde que há registro num só dia. O Sistema Europeu Copérnicos anuncia hoje que estes 21,1 graus são um recorde absoluto e ultrapassam uma marca de março de 2024. Em comunicado, o Copérnicos explica que este recorde aparece num contexto em que os oceanos têm estado a aquecer e o fenómeno do El Niño deste ano pode ser o mais forte das últimas décadas, com ele podem vir mais fenómenos extremos de chuva ou de vento. O Ministro da Educação reconhece que o elevador social no ensino superior não está a funcionar como devia. Depois de ter vindo a público que só 3% dos alunos mais pobres conseguiram entrar no ensino superior, Fernando Alexandre, numa entrevista à RTP, reconheceu as desigualdades.
2: Apesar de termos um elevador social que não funciona bem, para relativizar um bocadinho esses 3%, que quando nós olhamos para o grupo de alunos que tem a ação social escolar no secundário, quando nós olhamos para esse grupo de alunos, 48% desses alunos acederam ao ensino superior, isto é, quase metade dos alunos que beneficiam da ação social escolar ingressam no ensino superior. Se olharmos para o grupo que não tem ação social escolar, são 57%, ou seja, de facto, há uma desigualdade.
1: O Ministro da Educação, numa entrevista em que garantiu que a ação social escolar no ensino superior tem sido repensada para apoiar quem mais precisa. A PSP deteve no aeroporto de Lisboa um homem com mandado de detenção europeu. Tem 51 anos e está indiciado por furto qualificado. Terá agido em grupo para entrar nas instalações de uma empresa e apoderar-se de 5 viaturas novas, avaliadas em 300 mil euros. Pode ser condenado a até 10 anos de prisão. A canoagem portuguesa quer tentar repetir as medalhas dos mundiais do ano passado. Portugal venceu um ouro no K4 e uma prata no K2, ambos de 500 metros. O técnico nacional Rui Fernandes diz que este ano é possível defender o título e que as provas mais recentes têm demonstrado isso.
3: Na última competição que deixamos uma boa prova, muito melhor gerida e conseguimos uma prata, quase ouro. Deixaram aí um bom indicador. Com esta melhoria, penso que vão continuar na luta e na luta, quando for na luta, falo na defesa do título, obviamente, mas já sei que a Alemanha, a Hungria, a Espanha são barcos muito, muito, muito fortes, escolas que têm grande poder.
1: Os atletas que vão tentar defender o título mundial são Gustavo Gonçalves, João Ribeiro, Messias Batista e Pedro Casinha. Os mundiais deste ano começam na quarta-feira.
0: Obrigada, Gonçalo Teles. As notícias de volta às 5, 4 e 3, mais 2 minutos e voltamos à música com o status quo.
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1: Olá, tudo bem? Mais uma semana que começa com chuva, por isso começo por dar uma palavra amiga para quem está de férias e não teve assim muita pontaria com o tempo. Há outras pessoas que já estavam com saudades da chuva, portanto estão todas contentes. A mim, a chuva lembrou-me de dar uma volta pela roupa dos miúdos, ver o que já não serve, ir buscar a roupa à arrecadação, pôr tudo a lavar. Aquele trabalho que é preciso fazer todos os anos antes do regresso às aulas. Já tratou disso? É duro, não é? Mas alguém tem que o fazer. 910 25 80 81 é o número para chegar aqui ao estúdio. Já sabe, para dizer o que lhe apetecer. Também pode ser para desabafar. Esta segunda-feira é difícil. A música está toda aqui na M80. Esta é do Status Quo. In the Army Now. Boa tarde.

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sabe especialmente bem com chuva, não é? E tu? Pedro Brunhosa no Regresso a Casa da M80. E agora vai-me dizer: não, não, aqui não está a chover. Onde é que é aí? Diga-me onde é que não está a chover. 910 25 80 81. Agora às 4h14, Private Dancer, a Tina Turner na M80.

0: parece que está sol em vários pontos do país. Albufeira, Lourinhã, Alhos Vedros. E há pouco passei, Pedro Brunhosa disse que sabia bem, especialmente com chuva. E a Cláudia lembrou-se de uma história.
1: Quando o Pedro Brunhosa veio a Viseu pela primeira vez, foi giríssimo. Eu estava lá, tinha para aí 15 ou 16 anos. E foi para apresentar mesmo o álbum Viagens. Nessa altura foi numa tenda de circo, o concerto era numa tenda de circo, montaram a tenda ao lado do rio, espetáculo, estávamos ali muito bem, todos com muito espaço e não sei o quê, larga um temporal, mas um temporal assim daqueles, com inundações, com tudo e mais alguma coisa.
0: Ah, bom.
1: Tanto que o rio subiu a margem.
0: Nossa Senhora.
1: E nós andávamos com lama até os joelhos, uma coisa impressionante, até rãs havia dentro da tenda. Mas tudo bem, estávamos mesmo a curtir ali a coisa. A certa altura a luz falhou. A luz falhou, mas o Pedro não quis acabar ali o concerto. E então, senta-se ao piano e só assim com uma luzinha de nada, tipo luz de velas, começa a tocar Tudo o Que Eu Te Dou.
0: Uau!
1: E então, sobe ali o piano. O som que tínhamos era o som dele, não havia microfones, não havia nada, não havia energia. Foi qualquer coisa mesmo, foi uma coisa linda, foi mesmo bonito. E foi assim, o temporal ficou. Pronto, olha, um grande beijinho.
0: Obrigada, aliás, fiquei cheia de vontade de estar aí nessa noite, com rãs em tudo. Já que falamos da chuva, inundações, como uma onda, vem os Polo Norte.
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0: tanta vida lá fora e tanto sol, não é? A chuva veio surpreender-nos ali um bocadinho e para quem tirou férias nesta altura é um bocado chato, mas também há aí sol. Por exemplo, o Vítor está na Figueira da Foz, diz que há sol. O José está na praia, em Vila Nova de Mil Fontes, e está sol. E depois temos assim um bocadinho mais chique, a Gabriela Viana está a ouvir M80, em Bellagio, Lago di Como. Não era onde aquele ator, que agora não me estou a lembrar do nome, bem giro, tinha casa? Não sei se ainda tem casa ou não. E depois a Manchester. Em Manchester também está sol.
1: Oh, Elsa, eu estive a passar duas semanas aí de férias. Vim ontem, quando começou a chuva, e olha, aqui não chove. Que é raro, que aqui está sempre a chover.
0: Pois.
1: Eu estou em Manchester, no Reino Unido.
0: Claro.
1: Abreijos.
0: Beijinhos, e depois manda uma fotografia para comprovar. Ou os Pretenders agora, né? 80, boa tarde.

0: Os Pretenders no regresso a casa da M80. Entretanto, lembrei-me, o ator que acho que tem casa no Lago de Como, acho que ainda tem, é o George Clooney. Pois claro, estava aqui debaixo da língua. Entretanto, também recebi aqui uma fotografia de Londres. Luís Rocha a dizer: está sol e veio para ficar. Muito bem, então é aproveitar que isto em Londres também nunca se sabe, não é? 4h28, vamos lá espreitar o trânsito pela primeira vez nesta tarde. Cláudia Macedo, boa tarde.
1: Olá Elsa, muito boa tarde. Trânsito já com alguns abrandamentos, Matosinhos-Porto na Avenida AEP, a partir da Ponte de Lessa e principalmente até à saída para a zona comercial de Matosinhos. Em sentido inverso é a saída da VCI em direção à Circunvalação. Já se vai abrandando também Freixo, a Rábida na VCI, Mercado A3, no sentido inverso entre Bessa Leite e Francos, com alguma intensidade no final da A3, na chegada à cidade do Porto. Em Lisboa, há maiores abrandamentos Lisboa-Almada, já com a fila perto do aqueduto em direção à Avenida da Ponte 25 de Abril, com a intensidade no IC19 Amadora-Queluz e também na segunda circular entre o Eixo Norte-Sul e o radar do aeroporto.
0: Ai que rápida!
1: Verdade.
0: Obrigada! E até já!
1: Até já!
0: É muito bom sinal quando não temos muito trânsito, não é? Quanto ao tempo, gostava de trazer melhores notícias, mas a verdade é que continuamos com o céu muito nublado amanhã e a previsão de aguaceiros, mas só no norte e no centro do país. Mas vai ser assim até o final da tarde. Temos também uma subida da temperatura máxima no interior, norte e centro. Isto quer dizer que a sul há sol, não é? As máximas amanhã começam nos 20 graus, é a previsão para a Guarda, depois Viseu 21, Viana do Castelo e Porto 22, Bragança, Vila Real e Sines 23, Braga, Coimbra, Leiria, Lisboa e Ponta Delgada 24, Aveiro e Porto Alegre 25, Castelo Branco, Setúbal, Sagres, Faro e Funchal 26, Santarém 27 e Évora e Beja a chegar aos 28 graus. Eu sou a Elsa Teixeira, está tudo bem por aí? Bem disposto? Começou bem a semana?
2: Olá, alô. Elsa. Portanto, isto na Lourinhã, que foi quando eu saí do trabalho, estava um bocado bipolar. Isto porquê? Porque, portanto, tivemos sol, tivemos água, portanto, agora vou a caminho de casa e estão apenas nuvens, ou com um bocadinho de sol, vá, digamos assim. Beijinhos e um bom trabalho.
0: Beijinho. Então vamos ver pelo lado positivo. Está sol na Lourinhã e vai manter-se assim. A seguir, espreitamos mais uma expressão com a Sandra Braga Fernandes. Feito nas coxas, para já, o Robbie Williams.

0: momento especial quando Robbie Williams canta esta música nos concertos. No último a que eu fui, aliás, o último, único concerto do Robbie Williams que eu fui, ele até dedicou esta música à mãe. Achei tão bonito. E agora feito nas coxas.
1: Como se costuma dizer?
2: A expressão feito nas coxas significa algo executado de forma grosseira, improvisada ou descuidada, sem técnica ou qualidade. Durante muito tempo foi atribuída à escravidão colonial, pois os escravos moldariam telhas de barro nas coxas, gerando peças irregulares. A teoria é desmentida, no entanto, por arqueólogos. Dizem que as telhas coloniais variavam por uso de troncos como molde, não coxas humanas, e marcas de produção confirmam padrões. A origem real é obscura, mas há registros do seu uso desde o século XIX, como crítica ao trabalho sem rigor, resultados tortos que não duram nem impressionam.
1: Como se costuma dizer.
0: Mais uma expressão que ficamos a conhecer com a Sandra Braga Fernandes. De volta amanhã, por estes dias em modo best-of. Novas edições em setembro, mas todas as edições disponíveis em podcast. Onde? No Radio. Eu sou a Elsa Teixeira e há músicas que puxam por mim. Eu tento não cantar, mas é difícil. Agora gostava de cantar como ela. Grita, sente a Diana Basto agora no regresso a casa da M80. Boa tarde.

0: vontade de cantar e estamos no local de trabalho. Pronto. Há quem cante na mesma e faça aí um pequeno show. Eu sou a Elsa Teixeira. Obrigada por estar por aí a ouvir a M80. Não sei se, entretanto, também já ouviu o podcast Camarim, o podcast que traz música portuguesa e artistas portugueses a um palco. No Camarim recebemos, por exemplo, a Quinta do Bill. Eles vieram cá falar sobre a carreira e também sobre os artistas que os influenciaram.
1: Nós somos contemporâneos sitiados. Atenção, aliás, começámos no mesmo concurso, precisamente no Rock Rendezvous. E os sitiados já vaziam, portanto, um bocadinho esta abordagem da folk, para além dos Sétima Legião, que no fundo era uma grande influência da Quinta, sempre foi. Acontece que eu já era muito apaixonado pela chamada world music, né, e pela música celta, por exemplo, irlandesa, e isso se calhar contribuiu muito para a sonoridade da Quinta. Porque o projeto da Quinta do Bill, quando começa com um projeto pop, as canções eram mais pop, não tinham, vá lá, um folk muito, muito vincado. Mas o primeiro disco já começa a ter uma série de canções com flauta, com banjo, com... não tinha violino ainda, mas tinha acordeon. Portanto, a entrada do violino é determinante para a sonoridade da Quinta do Bill. E a Quinta começa então a ter um estatuto diferenciado em termos musicais no mercado. E se calhar isso contribuiu um bocadinho para o sucesso.
0: Quinta do Bill, à conversa com o Paulo Fernandes no podcast Camarim, uma conversa para ouvir na íntegra, obviamente. Camarim é mais um bom podcast que pode ouvir na App Rail. Lembra-se da Tatu? Lembra-se desta música, All the Things She Set? Vai ouvir agora, né? 80. Boa tarde, bom regresso a casa. Faltam 19 minutos para as 5 da tarde.

0: Está tudo no Regresso a Casa da M80. Boa tarde, eu sou a Elsa Teixeira. Estou derretida com esta mensagem do pequeno Afonso.
1: Olá, Elsa Teixeira. Eu gostava que fizesse uma história nova, mas eu queria que fizesse osso. Eu queria ouvir amanhã.
0: Que fofinho. Ao osso.
1: Beijinhos, obrigada.
0: Ah, não, obrigada eu, Afonso, por me lembrares que tenho que fazer histórias novas. De facto, estou a fazer histórias novas para o meu podcast, que se chama Vitória, Vitória, vem uma história, mas só vai sair para a semana, está bem, Afonso? Mas podes ouvir as outras todas que estão para trás. Há muitas histórias para ouvir no meu podcast Vitória, Vitória, vem uma história. Para a semana, a partir de sexta-feira, sai de 15 em 15 dias, todas as sextas-feiras, uma história nova. É um dos podcasts que pode ouvir na app Rail. No Rail também está a possibilidade de ouvir as manhãs da M80 quando não consegue ouvir em direto. Hoje comemorar o aniversário do Paulo Fernandes, houve surpresas, também houve música ao vivo com a Rita Cruz, veio apresentar a música nova e também trouxe esta versão de Stand By Me.

0: Então foi um momento bonito, não foi? Rita Cruz a cantar Benny King Stand By Me, uma bela versão que pode voltar a ouvir no Rail, tal como a conversa e tal como todas as surpresas que aconteceram hoje para o Paulo Fernandes, que fez anos ontem, mas hoje comemorou-se um bocadinho mais o aniversário. 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Se ainda não tem a app Rail, então é descarregar. Faz muita falta aí no seu telemóvel. A próxima é da Kylie Minogue, já falta pouco para ouvir.
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0: Boa tarde, a próxima é dos Alphaville, chama-se Big in Japan. Às 5h03, atualizamos a informação com o Gonçalo Teles e há mais uma medalha portuguesa nos Jogos do Mediterrâneo. Boa tarde, Gonçalo.
1: Olá, Elsa. Boa tarde. É para o ciclista Tiago Antunes. Venceu hoje a medalha de prata na prova de fundo. Dois dias depois de ter conseguido o ouro no contrarrelógio, Tiago Antunes foi hoje segundo classificado e divide o pódio com dois italianos. Esta é a 13ª medalha portuguesa nos Jogos do Mediterrâneo e a 3ª no ciclismo. Tiago Antunes é hoje medalhado de prata na prova de fundo dos Jogos do Mediterrâneo. Começam a ser julgados no dia 8 de setembro dois agentes da PSP acusados de matar um imigrante marroquino nos arredores de Olhão. O caso é de março de 2024. Os dois polícias detiveram dois imigrantes marroquinos que estariam muito alterados dentro de um supermercado, levaram-nos para uma estrada municipal onde abandonaram um e agrediram o outro enquanto estava algemado. Este homem acabou por morrer. A temperatura média da água dos oceanos bateu um recorde absoluto este sábado. Foram 21,1 graus Celsius. O sistema europeu Copérnicos diz que foi assim ultrapassada uma marca de março de 2024 e este é um recorde que surge num momento em que os oceanos têm estado a aquecer e o fenómeno El Niño deste ano pode ser o mais forte das últimas décadas, associando-se a mais tempestades extremas. O ministro da Educação reconhece que o elevador social do ensino superior não está a funcionar como devia. Depois de ter vindo a público que só 3% dos alunos mais pobres entraram no ensino superior, Fernando Alexandre disse numa entrevista à RTP que as desigualdades existem.
2: Apesar de termos um elevador social que não funciona bem, para relativizar um bocadinho esses 3%, que quando nós olhamos para o grupo de alunos que tem a ação social escolar no secundário, quando nós olhamos para esse grupo de alunos, 48% desses alunos acederam ao ensino superior. Isto é, quase metade dos alunos que beneficiam da ação social escolar ingressam no ensino superior. Se olharmos para o grupo que não tem ação social escolar, são 57%. Ou seja, de facto, há uma desigualdade.
1: O ministro da Educação, numa entrevista em que garantiu que a ação social no ensino superior tem sido repensada para apoiar quem mais precisa. A seleção feminina de voleibol perdeu com os Países Baixos no Europeu. Uma derrota por 3-0 é a 3ª em 3 jogos no Grupo C. A seleção tem 0 pontos, volta a jogar na quarta-feira frente à Espanha.
0: Obrigada, Gonçalo. E daqui a 2 minutos voltamos a espreitar o trânsito com a Cláudia Macedo, 5:05. Boa tarde.
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9: 5 e 8, boa tarde, boa segunda-feira e começa bem a semana ou a tarde de segunda-feira. Cláudia Macedo.
10: Está um bocadinho mais complicada agora no IC19, nas ligações entre o nó de Pinamanique e a Amadora, por causa de acidente próximo da saída para os Cabos de Ávila. O trânsito está acumulado a partir de Pinamanique, também com alguns abrandamentos na segunda circular, passagem pelo eixo norte-sul em direção às Calvanas. Aumentou na Cril, entre Camarate e o túnel do Grilo, e depois no ramo de saída para a A8, e há trânsito intenso na ligação Lisboa-Almada. Fila mantém-se perto do aqueduto, zona do viaduto, em direção à Avenida da Ponte 25 de Abril, com abrandamentos no acesso da A5 na Cruz das Oliveiras. Com mais trânsito a norte, nos acessos ao Porto, Avenida AEP, a partir de Lessa, em direção ao nó da A4, há aqui indicação de acidente, está mais acumulado até aí, depois anda bem em direção a Ramalho e a partir daí fila para a VCI. Há também paragens na via de cintura interna Freixo Arrábida, entre o mercado e a A3, parte final da A3, circunvalação VCI, e abrandamentos também nesta altura nos acessos ao de Coimbras.
9: Obrigada, Cláudia, até já. E temos hoje um dia de chuva, não em todo o país, porque eu já percebi, há sítios onde o sol anda aí a espreitar e que bom que é. Amanhã continuamos aqui com previsão de aguaceiros no norte e no centro do país até ao final da tarde. Isto quer dizer que o sul, em princípio, pode aproveitar o sol. Conte também com uma subida da temperatura máxima no interior, norte e centro. Amanhã começamos nos 20, vamos até aos 28, portanto também não é assim nada de especial. 20 é a máxima prevista para a Guarda. Viseu com 21, Viana do Castelo e Porto 22, Bragança e Vila Real e também Sines a chegar aos 23, Braga, Coimbra, Leiria, Lisboa e Ponta Delgada 24, Aveiro e Porto Alegre 25, Castelo Branco, Setúbal, Sagres, Faro e Funchal 26, Santarém chega aos 27 e Évora e Beja com a máxima mais alta, não chega aos 30, é 28 graus.

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1: É isso mesmo, faço-lhe companhia até às 7. Se por acaso está na estrada, cuidado com a chuva, cuidado com esse piso escorregadio, vá devagar, o importante é chegar. 5:10, daqui a pouco tenho uma sugestão de cinema para si. É para esta semana, um filme que vai estrear com a M80. É para si que está aí a precisar muito de se rir. Bem divertido. Para já, Big in Japan, hoje, Alphaville. Boa tarde, bom regresso a casa com a M80.

0: Boa tarde e bom regresso a casa. Está a ouvir M80, 5 e 17. Quem é que quer rir muito? Quem é que está a precisar de rir? Quinta-feira estreia nos cinemas a comédia Escapadelas, dos mesmos argumentistas de A Ressaca, portanto só por aí promete. A história é simples, quatro amigas que vão passar um fim de semana num spa. A ideia é relaxar, mas entretanto chega a amiga mais louca. E de facto vai ser a loucura a partir daqui. Temos convites duplos para a estreia na quarta-feira. É só participar no passatempo que está a acontecer em m80.pt.
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0: Eu tenho estado aqui a trazer as baladas, as edições mais ouvidas das baladas que já trouxe aqui ao regresso a casa durante estes dias, até ao final de agosto, pelo menos. Eu vou trazer-lhe aqui as edições mais ouvidas. Tenho algumas surpresas nesta lista de edições mais ouvidas e esta para mim é uma delas. Chama-se Stay on This Road, dos A-ha. E pelos vistos também está na lista das suas baladas preferidas. As minhas baladas estão todas em podcast. Pode ouvir, por exemplo, na app Radio. É só procurar por As Baladas da Elsa. São 5h19. Boa tarde, bom regresso a casa com M80.

0: Segunda a quinta-feira, trago-lhe aqui a lista das minhas baladas preferidas. Este momento chama-se As Baladas da Elsa. Pode ouvir todas em podcast. Estão, por exemplo, no Rail, mas estão também noutros agregadores de podcasts. Entretanto, também isso não impede que me sugira músicas.
1: Olá, Elsa. Muito boa tarde.
0: Olá.
1: É António Lúcio, aqui de Vergem. Espero que encontres bem.
0: Está tudo bem.
1: A balada é top.
0: É mesmo.
1: Mas acho que falta uma balada aí na tua lista que garantidamente vais adorar. Otis Redding, Sitting in the Docks of the Bay.
0: Adoro.
1: Epa, é linda, linda, linda, linda, linda. E para um final de tarde então, ui. Olha, um grande abraço. E um até já. E até já, e continuação de um bom programa.
0: Obrigada, e obrigada também pela sugestão. Quem sabe um dia destes vai ouvir aqui Otis Redding. Primeiro ouve os Van Halen, já a seguir.
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0: Ricardo Azevedo, no M80. Boa tarde, bom regresso a casa. Passa um minuto das 5h30. Atenção, fãs dos Scorpions, vem um baladão. You and I. Mas primeiro voltamos a espreitar o trânsito com a Cláudia Macedo. Não sei se tem boas notícias ou não.
1: Tem mais ou menos. Ficou um bocadinho mais complicado no IC19, no sentido Lisboa-Sintra, por causa do acidente que ocorreu próximo da saída para os Cabos de Ávila. Já a partir de Pinamanica, a fila até ao local do acidente, e de Sintra para Lisboa está a ficar também acumulado na chegada a Rio de Moro, também aqui na sequência de um acidente. Há abrandamentos Lisboa-Almada na 25 de Abril, a partir do Aqueduto, acesso da A5 na Cruz das Oliveiras. A segunda circular, mais compacto entre o Eixo e as Calvanas. Na Cril, na descida do Grilo para o Odivelas. Há trânsito intenso também na Cril, na saída do túnel do Grilo em direção ao 8, o ramo de Frielas, e o trânsito com intensidade no final da Autoestrada do Norte, na chegada ao viaduto do Trancão, em direção ao Prior Velho. Nos acessos ao Porto, a Avenida EP continua preenchida nos dois sentidos, maior demora a partir de Lessa no sentido Matosinhos-Porto. Há também abrandamentos no final da A3, circunvalação VCI, entre a zona do Mercado e a A3 no sentido Freixo a Rábida, a partir da zona de Francos em direção ao tabuleiro da Ponta Rábida. Também sem alterações os acessos ao Nó de Coimbrões e zona de acesso à zona comercial de Vila Nova de Gaia, com abrandamentos pela A1 e também pela A44.
0: Obrigada, Cláudia. Até já. Em relação ao tempo para amanhã, não são boas notícias para quem está de férias, mas são ótimas notícias para quem já estava farto do sol, do calor. E por causa dos incêndios, não é? Ajudou aí um bocadinho. Continuamos com previsão de aguaceiros no norte e no centro do país. Vai ser assim até ao final da tarde. Isto quer dizer que no sul, sol, não é? Depois temos uma pequena subida da temperatura máxima no interior norte e centro. Amanhã começamos nos 20 graus, máxima mais baixa prevista para a Guarda, Viseu 21, Viana do Castelo e Porto 22, Bragança, Vila Real e Sines 23, Braga, Coimbra, Leiria, Lisboa e Ponta Delgada 24, Aveiro e Porto Alegre 25, Castelo Branco, Setúbal, Sagres, Faro e Funchal 26, Santarém 27 e Évora e Beja, com a máxima mais alta, chegam aos 28 amanhã.
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0: E agora uma das minhas músicas preferidas dos Scorpions está na lista das minhas baladas. Senhoras e senhores, You and I, agora no regresso à casa da M80. Boa tarde.

0: Ai, esta música, lembro-me perfeitamente, adolescente, apaixonada por um miúdo chamado Paulo, enfim, os Scorpions, né, M80. 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Aí mais uma música de verão, Don Henley.
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1: E hoje só com música pop. Seis e um, boa tarde, já voltamos à música. Primeiro utilizamos as notícias com Gonçalo Telles e estão imparáveis os nossos atletas, mais medalhas para Portugal nos Jogos do Mediterrâneo. Boa tarde, Gonçalo.
2: Olá, Elsa, boa tarde. Já são 3 medalhas hoje. A mais recente é de Ana Pinho Rodrigues, prata nos 50 metros bruços. Também foi de uma piscina que veio outra medalha portuguesa de hoje, bronze nos 800 metros livres, para Francisca Martins, que assim já tem 4 medalhas, uma de ouro e 3 de bronze. Hoje houve ainda uma medalha de prata no ciclismo, também para um português, Tiago Antunes, que foi o segundo na prova de fundo. E contas feitas, Portugal tem agora 15 medalhas nestes Jogos do Mediterrâneo. O Ministério dos Negócios Estrangeiros confirma que há uma portuguesa entre as 4 pessoas que morreram na última sexta-feira num incêndio na Suíça. Aconteceu num restaurante português e, de acordo com o Ministério, há ainda 2 portugueses feridos, um em estado grave e o outro é ferido ligeiro. Morreram um total de 4 pessoas neste incêndio, 5 desapareceram, uma foi, entretanto, encontrada com vida. A Associação Ambientalista Zero alerta para o impacto das alterações climáticas no aquecimento dos oceanos. A temperatura média da água atingiu um novo recorde no sábado, 21,1 graus Celsius. Francisco Ferreira, o presidente da Zero, diz que é preocupante e tem consequências graves para o planeta.
3: São realmente dados que nos alertam para aquilo que são tempos próximos complicados, nomeadamente é porque uma água mais quente é uma água que evapora mais, não é? Os oceanos vão assim passar à atmosfera maiores quantidades de água, que depois estão num ar também mais quente, que permite ter mais água, e depois temos eventos meteorológicos extremos, como cheias muito significativas e rápidas em vários locais.
2: Os 21,1 graus Celsius de temperatura média da água dos oceanos, registados no sábado, são um novo recorde absoluto. A terceira etapa da Volta à Espanha foi anulada a 15 km da meta por causa da chuva e do granizo. Esta etapa estava a decorrer em solo francês e vários ciclistas chegaram a sair da estrada para procurar abrigo. A classificação geral não é alterada. O esloveno Tadej Pogacar mantém-se líder. Os portugueses João Almeida e Ivo Oliveira estão na posição 26 e 96, respectivamente, desta Volta à Espanha. O antigo internacional português Bruno Alves vai fazer parte da equipa técnica de Jorge Jesus na seleção de futebol. Bruno Alves, de 44 anos, deixa o Rio Ave, onde era diretor técnico do futebol profissional, e passa a fazer parte da equipa de Jorge Jesus na seleção portuguesa de futebol.
1: Obrigada, Gonçalo. Voltamos a atualizar a informação às 7, 6 e 4, mais 2 minutos, e vamos ter com a Cláudia Macedo para saber como é que está o trânsito, e depois voltamos à música com os Cock Robin.
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6: E às 6h06, como é que estará o trânsito? É uma pergunta para a Cláudia Macedo. Alô, Cláudia, boa tarde.
7: Alô, Elsa, boa tarde. Ainda está lento no IC19, a partir do nó de Pinamanica, em direção à Amadora, próximo da saída para os Cabos da Ávila. Houve acidente, está a ser resolvido e o trânsito mantém-se acumulado, com abrandamentos na segunda circular do eixo para as Calvanas, na Cril de Camarata, em direção a Frielas, no ramo de saída para a A8. Tem a ver com um acidente próximo da saída para a zona comercial de Frielas e o trânsito está condicionado neste acesso. Na descida do Grilo em direção ao Olival Basto, mantém-se também a intensidade, tal como na ligação Lisboa-Almada, entre Campolide e o Aqueduto para a Ponte 25 de Abril, acesso da A5 na Cruz das Oliveiras, na ligação inversa, o viaduto Duarte Pacheco a meio, com abrandamentos até à zona de Monsanto, onde estão a decorrer trabalhos. Nos acessos à cidade do Porto, o trânsito ainda com abrandamento na ligação Lessa-Matosinhos pela Avenida AEP, no sentido inverso a partir da VCI em direção ao nó da A4, já com menos trânsito na A4, na ligação a Baltar, Porto Amarante, já com o acidente do quilómetro 28 resolvido. Ainda na VCI há a fila do mercado abastecedor para o nó da A3 e mantém-se também a intensidade entre Francos e a Ponta Rápida nos dois sentidos.
6: Obrigada, Cláudia, sempre útil a esta hora.
7: Muito obrigada.
6: E até a todas as horas, na verdade.
7: Obrigada.
6: Até já. São 6h08. Amanhã continuamos com o céu muito nublado e a previsão de aguaceiros nas regiões do norte e do centro vai ser assim até ao final da tarde. Quer dizer que no sul temos sol, hein? Que sorte para quem está aí de férias. Conte também com uma pequena subida da temperatura máxima no interior norte e centro. Amanhã vamos dos 20 aos 28 graus, 20 é a máxima prevista para a Guarda, Viseu 21, Viana do Castelo e Porto 22, Bragança, Vila Real e Sines chegam aos 23, Braga, Coimbra, Leiria, Lisboa e Ponta Delgada 24, Aveiro e Porto Alegre 25, Castelo Branco, Setúbal, Sagres, Faro e Funchal 26, Santarém 27 e Évora e Beja amanhã chegar aos 28 graus. E também consigo, faço-lhe companhia até às 7 da tarde. Obrigada por ter escolhido a M80, são 6h09. Arrancamos esta hora com os Cock Robin. Chama-se Just Around the Corner e depois ainda vem Date Quase Tudo com o Paulo Gonço. Vai ser um belo momento de karaoke. Boa tarde, bom regresso a casa com a M80.

0: probabilidade de ter de repente ido até ao seu dia de casamento, no fundo, porque esta música costuma estar muitas vezes nos tops de músicas para casamentos. Há noivas que escolhem entrar ao som desta música e depois há noivos que escolhem esta música como a primeira dança. Seja como for, está muito bem. Se não foi esta, a próxima de certeza. Elvis Costello com She.
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0: os Linkin Park, chegámos às 6h30. Boa tarde, bom regresso a casa. Se vai na estrada, atenção, informação útil para si. Não dada por mim, obviamente, dada por quem sabe, Cláudia Macedo. Boa tarde.
1: Olá, boa tarde. E nos acessos à cidade do Porto ainda está lento nos dois sentidos da Avenida AEP, com maiores abrandamentos na ligação Matosinhos via de cintura interna à própria VCI entre o mercado e a A13 e a partir de Francos para o tabuleiro da Rábida, no sentido inverso entre a Rábida e o Norte Francos e na ligação da Via Norte para as Antas ainda com abrandamentos. Também em Lisboa ainda demorada a ligação da Cril entre Camarate e Frielas, por causa de acidente no ramo de acesso à A8, a descida do Grilo em direção a Odivelas com abrandamentos. Há paragens ao longo da segunda circular, primeiro do relógio para o Campo Grande em direção a Benfica, no sentido inverso entre as Torres de Lisboa e as Calvanas. Depois, na chegada ao nó de Pinamanico, o trânsito está lento, quer pelo final da segunda circular, quer pela radial em direção à Amadora, mas já com o acidente próximo da saída para a Nacional 117 resolvido. Lisboa-Almada ainda fila em Campo Lido, acesso da A5 Cruz das Oliveiras. Mantém-se lento também a meio do viaduto Duarte Pacheco em direção ao Monsanto, aqui na A5, por causa de trabalhos.
0: Obrigada, Cláudia. Até já. Se não está muito feliz com a chuva, não tem grandes notícias para si, principalmente se tiver alguns no norte ou no centro do país. Amanhã mantém-se esta previsão de aguaceiros, vai ser assim até ao final da tarde. Sobe um bocadinho a temperatura máxima no interior, norte e centro, mas a máxima mais alta não é assim nada de especial. 28 graus é a máxima mais alta, está prevista amanhã para Évora e também para Beja. Santarém 27, Castelo Branco, Setúbal, Sagres, Faro e Funchal com 26, Aveiro e Porto Alegre 25, Braga, Coimbra, Leiria, Lisboa e Ponta Delgada 24, Bragança, Vila Real e Sines 23, Viana do Castelo e Porto chegar aos 22, Viseu 21 e Guarda com a máxima mais baixa, amanhã 20 graus. Eu sou a Elsa Teixeira, boa tarde, bom regresso a casa, boa viagem, se for o caso, bom trabalho, se for o caso também. Tenho aqui um convite para lhe fazer para ir ao cinema, ver uma comédia bem gira esta semana. Mas já lá vamos, para já, o Azul do Céu, de André Sardê. Está azul em alguns pontos do país, nem todos, mas onde não está azul, olha, imagino que está azul. E depois vai cantar com os R.E.M. e ainda vem por aí Pablo Alborán e a Carminha.

0: Bela música. Pablo Alorã e Carminho aqui na M80. Boa tarde, bom regresso a casa. Caminho das 7, só faltam 15 minutos. Eu sou a Elsa Teixeira. Tenho uma sugestão de cinema para si. Estreia esta semana nos cinemas a comédia Escapadelas. É a história de quatro amigas que vão passar um fim de semana assim para relaxar, num spa, tudo muito calmo, até chegar à amiga mais maluca. E a partir daí, senhoras e senhores, é uma loucura. Escapadelas estreia nos cinemas na quinta-feira. Nós temos convites aqui para a antestreia na quarta. Se quiser ir, é só participar no passatempo que está a acontecer em m80.pt. Daqui a pouco, mais uma edição da Playlist da Wanda.
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10: E começamos a semana com Brothers in Arms dos Dire Straits. É mais uma música que faz 40 anos este ano, mas que continua a saber muito bem ouvir. Embora os Dire Straits tenham tido momentos anteriores de sucesso, nada se compara ao domínio da banda em 1985 com este álbum. O single de maior sucesso foi Money for Nothing, que tocou muito na MTV, na altura era mesmo considerado um vídeo muito inovador, e a performance dos Dire Straits em 1985 com o Sting no Live Aid foi uma das mais comentadas deste lendário concerto beneficente. O álbum foi certificado 9 vezes platina só nos Estados Unidos, vendeu que nem ginjas, como se costuma dizer. Tem, claro, um impressionante solo de guitarra de que gosto muito. É o álbum da guitarra metalizada, aquela que toda a gente conhece, acho eu, a guitarra vista na capa do álbum Brothers in Arms de 85, que já agora é uma Style O National Resonator 1 de 1937 e estará para sempre associada a Mark Knopfler. Hoje, então, na minha playlist, Brothers in Arms, uma música quentinha neste dia frio, os Dire Straits. 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

0: Straight na playlist da Wanda, mais uma das edições mais ouvidas nas plataformas de podcast. Todas as edições da playlist da Wanda estão disponíveis para si no Rayo. E agora damos um mergulho.
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0: E agora? Cada mergulho, não é? Ricky Martin, Living La Vida Louca. Boa tarde, bom regresso a casa com a M80.

0: A ouvir e a cantar esta música.
1: Ganda som, Elsa, come on! Obstar e viva a vida louca! Ganda som, Elsa, obrigada por este fim de tarde.
0: Ora,
1: obrigada
0: essa.
1: Mesmo, top Xuxa, beijinhos, entende-se, coro louca!
0: E lá vai ela toda contente, Ana Sofia, um beijinho.
2: Elsa Teixeira.
0: Até às 7, Mundo de Aventuras, os Banem 80, de longe a música da sua vida. Boa tarde, bom regresso a casa.

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2: E vem uma que eu já não ouvi há muito tempo, que adoro, dos Boys On, No Matter What. Primeiro vamos às notícias com o Gonçalo Teles e vem aí mais sanções à Rússia. Boa tarde, Gonçalo.
3: Olá, Elsa. Boa tarde. A líder da diplomacia da União Europeia anunciou que vai propor um novo conjunto de medidas contra Moscovo. Kaya Kallas diz nas redes sociais que quer apertar o cerco à frota fantasma da Rússia e impedir que Moscovo tenha acesso aos fundos que utiliza para pagar a guerra com a Ucrânia. Kallas diz que quanto mais forte forem os ucranianos, mais depressa a Rússia é obrigada a negociar. Com este anúncio, antevê-se o pacote número 22 de sanções à Rússia, que deve ser proposto já este outono. A PSP disparou para o ar hoje no Catujal, em Loures, depois do que terá sido uma tentativa de entrada numa casa. O porta-voz da PSP disse à agência Lusa que tudo terá começado num episódio de desordem que envolveu perto de 10 pessoas. Não há registro de feridos, danos, nem pessoas detidas. O Ministério dos Negócios Estrangeiros confirma que há uma portuguesa entre as 4 pessoas que morreram na última sexta-feira num incêndio num restaurante português na Suíça. De acordo com o Ministério, há ainda 2 portugueses feridos neste incêndio, um em estado grave, outro é ferido ligeiro. A temperatura média dos oceanos bateu um recorde este sábado ao chegar aos 21,1 graus Celsius. De acordo com o Observatório Europeu Copérnicos, aconteceu num momento em que os oceanos estão cada vez mais quentes e quando se prevê também o maior El Niño de sempre, um fenómeno meteorológico que influencia tempestades extremas. O presidente da Associação Ambientalista Zero, Francisco Ferreira, explica o que pode vir aí.
4: Estamos a falar de eventos meteorológicos extremos com maior frequência, mas também com maior magnitude e extensão. É realmente essa a principal relação que nós temos com as alterações climáticas e, em particular, sabemos também que o El Niño tem aqui um papel crucial. As estimativas são que este El Niño seja o maior de sempre até agora, de acordo com os dados registados.
3: A Zero adianta que vêm aí tempos complicados, com oceanos mais quentes e tempestades mais extremas. Portugal conseguiu hoje mais 3 medalhas nos Jogos do Mediterrâneo, já tem um total de 15. Na piscina, Ana Pinho Rodrigues venceu a medalha de prata nos 50 metros bruços e Francisca Martins foi bronze nos 800 metros livres. Antes, no ciclismo, Tiago Antunes conseguiu a prata na prova de fundo. Portugal tem ao todo 5 medalhas de ouro, 4 de prata e 6 de bronze. O português Rodrigo Mora é titular no primeiro jogo que vai fazer pela Roma. O treinador Gian Piero Gasperini aposta no ex-Futebol Clube do Porto para o jogo contra a Fiorentina, que também tem um português entre os titulares. É João Mário, também antigo atleta portista.
2: Obrigada, Gonçalo, e até amanhã.
3: Até amanhã.
2: São 7h05, mais 2 minutos, e voltamos a espreitar o trânsito com a Cláudia Macedo.
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2: E às 9h07, como é que andará o trânsito, Cláudia Macedo?
20: Ainda com alguns abrandamentos na ligação entre Sacavém e o túnel do Grilo, a partir de Camarate à maior intensidade em direção ao túnel e depois na saída para Frielas, o ramo de acesso mantém-se preenchido por causa do acidente próximo da saída para a zona comercial. Há também abrandamentos na ligação Lisboa-Almada na 25 de Abril, Campo Lida, que duta em direção à Avenida da Ponte, o acesso da saída da A5 de Lisboa para Cascais, ainda preenchido no viaduto até à zona de Monsanto, por causa de trabalhos, abrandamento em Pinamanique no final da segunda circular e depois o IC19 entre Alfragide e os Cabos de Ávila, ainda com trânsito condicionado no sentido Lisboa-Sintra. A norte do país, o acesso da Ponte Lessa para o nó da A4 está agora um bocadinho mais demorado porque houve acidente, melhorou, libertou um bocadinho o trânsito entre a A4 e a zona comercial de Matosinhos, mas depois ainda com intensidade na parte final para chegar ao Porto e no sentido inverso ainda com fila entre a saída da VCI e os acessos à zona comercial de Matosinhos, rotunda AEP. Ainda há abrandamentos na Via Norte para a circunvalação, A3 para o Porto, na VCI Freixo Rábida entre o Mercado e A3 e também ainda trânsito mais compacto a partir da Boa Vista em direção ao tabuleiro da Ponta Rábida.
2: Obrigada, Cláudia, até amanhã.
20: Até amanhã.
2: Já aí vem os Bozone. Primeiro temos o tempo para amanhã. Sim, continuamos aqui com a previsão de aguaceiros no norte e no centro do país até ao final da tarde, mas sobe a temperatura máxima no interior norte e centro-sul. A sul vai ser um belo dia de sol. Quanto às máximas, começam nos 20 graus, é a previsão para a Guarda, Viseu com 21, Viana do Castelo e Porto 22, Bragança, Vila Real e Sines 23, Braga, Coimbra, Leiria, Lisboa e Ponta Delgada 24, Aveiro e Porto Alegre 25, Castelo Branco, Setúbal, Sagres, Faro e Funchal chegam aos 26, Santarém aos 27 e Évora e Beja aos 28. Eu sou a Elsa Teixeira, amanhã há mais um Regresso a Casa a partir das 4 da tarde, obviamente que conto consigo. Para já, uma hora só com música pop. Ai, adoro a primeira música.
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1: Acho que já percebi. 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

0: Boa tarde, daqui a pouco há notícias na M80, é mesmo já a seguir, a edição é de Gonçalo Teles.
1: Boa noite. Uma pessoa ficou em estado crítico depois de uma colisão entre dois parapentes em Alcobaça. Os bombeiros de Pataias, citados pela agência Lusa, adiantam que as duas vítimas deste acidente têm 21 anos. O choque aconteceu a perto de 10 metros de altura e uma das pessoas ficou em queda livre. O ferido em estado crítico tem várias fraturas e foi levado ao hospital de Leiria. O segundo ferido foi assistido no local e não quis ir ao hospital. A PSP disparou para o ar hoje no Catujal, em Loures, depois de um episódio de desordem com perto de 10 pessoas. O porta-voz da PSP, citado pela agência Lusa, diz que tudo terá começado com uma tentativa de entrada numa casa. Não há registro de feridos nem de danos e as autoridades não fizeram qualquer detenção. Os Estados Unidos dizem que querem cortar todos os recursos económicos que mantém ativo o regime do Irão. O secretário norte-americano do Tesouro disse hoje, durante a apresentação de novas sanções a Teherã, que os iranianos só têm dois caminhos: ou ficam isolados ou escolhem voltar à normalidade e reintegrar-se na economia mundial. Scott Bessent sublinhou também que os países que não participem nas sanções dos Estados Unidos ao Irão vão ficar igualmente isolados. A líder da diplomacia da União Europeia anunciou que vai propor um novo conjunto de sanções contra Moscovo. Kaya Kallas diz nas redes sociais que quer apertar o cerco à frota fantasma da Rússia e impedir que Moscovo tenha acesso aos fundos que utiliza para pagar a guerra com a Ucrânia. Kallas diz que quanto mais forte for a Ucrânia, mais depressa a Rússia é obrigada a negociar. Com este anúncio, antevê-se o pacote número 22 de sanções à Rússia, que deve ser proposto este outono. Começa daqui a 15 minutos o Gil Vicente Casapia. É o último jogo da planificação da terceira jornada para este fim de semana. Em setembro vão jogar-se o Moreirense-Benfica e o Estrela-Sporting de Braga. São dois jogos que foram marcados para mais tarde, porque Benfica e Sporting de Braga estão a meio de playoffs europeus.

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15: É, e este é aquele momento do dia em que nos encontramos regularmente na M80, de segunda à quinta-feira, e em que pensamos, o suficiente está feito. Amanhã mais. Agora é De Longe a música da sua vida, e vem os Blondie daqui a pouco.

É muito atenta, de longe, as músicas da sua vida. Eram os Diva, de Natália Casanova e Mariana. 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

0: Os 10 Pissiga no final destas 6 músicas seguidas. Quanto ao Camarim, à quarta-feira há sempre um novo episódio. O mais recente é uma conversa do Paulo Fernandes com a Quinta do Belo. E já agora aproveito para lembrar que o Camarim é um podcast da Bauer Media Áudio Portugal, grupo de rádios à qual a M80 pertence, comum a todas as rádios do grupo, nomeadamente também à Rádio Comercial, à Semud FM, à Cidade FM. Neste caso, o Paulo Fernandes da M80 levou ao Camarim a Quinta do Belo. A conversa é interessantíssima e aqui o Paulo quer saber o que é que torna o tema Os Filhos da Nação tão especial, porque é de facto um dos grandes sucessos da Quinta do Belo.
1: Mas Os Filhos da Nação teve outro ingrediente muito importante, que foi a letra, não é? Porque é uma letra que foca nas preocupações da juventude naquela altura, das contestação estudantil. Fala do canudo, fala da contestação a determinadas da PGA, por exemplo.
2: O que se foi da PGA,
1: foi por um tri. E ela mexe muito com a juventude. E depois com o outro ingrediente, que é super festiva, portanto houve ali uma alquimia que funcionou muito bem.
0: Tenho a certeza que ficou com a vontade de ouvir a conversa toda e, portanto, vou remetê-lo para o e-mail. Lá está tudo o que realmente quer ouvir, tudo o que é Bauer Media Áudio Portugal, incluindo podcasts, músicas para todos os modos e a rádio, como sempre aqui. Está tudo lá. Faça já o download. Está lá tudo e estamos lá todos.

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1: Neste dia, em 1981, os Rolling Stones lançavam o álbum Tattoo You. E foi um sucesso. Foi uma forma de darem uma nova vida a várias gravações de estúdio. Dividiram em dois lados, o lado A mais rock, o lado B com as baladas. O single de avanço foi Start Me Up, que na gravação original era mais reggae e nesta nova versão se tornou num hino de rock. Há mais música na M80 com os Rolling Stones.

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2: E vão 15. Portugal chegou à 150ª de medalhas nos Jogos do Mediterrâneo que estão a acontecer em Itália. Hoje foram 2 na natação. Prata para Ana Pinho Rodrigues nos 50 metros bruços e bronze para Francisca Martins nos 800 metros livres e uma outra no ciclismo, com Tiago Antunes na prova de fundo a conseguir a prata. O que também continua a crescer é a temperatura média dos oceanos. O Observatório Europeu Copérnicos revela hoje que houve recorde no último sábado. Foram 21,1 graus Celsius, isto a par de um El Niño que se prevê o maior de sempre. O presidente da Zero, Francisco Ferreira, deixou o alerta.
3: Estamos a falar de eventos meteorológicos extremos com maior frequência, mas também com maior magnitude e extensão.
2: E por falar em tempo, por estes dias há uma depressão a atingir Portugal e hoje houve aviso amarelo de chuva em 13 distritos. Na estação de Contumil, no Porto, uma inundação chegou a fazer com que os comboios não pudessem parar e a Feira do Livro da cidade viu-se obrigada a fechar os stands. Nos países ao lado, a volta à Espanha, que hoje andava por França, teve de cancelar a terceira etapa a 15 km da meta por causa da queda de granizo. De volta a Portugal, o ano do ensino superior está a preparar-se para arrancar, houve quase 50 mil estudantes colocados e o Ministro da Educação explicou à RTP o que mudou.
4: A grande mudança é, de facto, passarmos das 2 provas mínimas de ingresso para uma prova mínima, que era o que existia até 2024 e, por isso, os números ficaram alinhados com aquilo que existia em 2024. Para nós, não houve surpresa nenhuma nesta mudança.
2: E dos estudantes, especificamente de Coimbra, chegou um aviso. Um inquérito da Associação Académica diz que mais de metade paga pelo menos 300 euros por um quarto e 1 em cada 4 já pensou abandonar o ensino superior por causa destes custos. Terminamos na Primeira Liga com o Gil Vicente a receber o Casa Pia. Acaba assim hoje a maior fatia desta jornada 3. O Moreirense Benfica e o Estrela Sporting de Braga ficam para setembro. Até amanhã.
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11: Tem uma sugestão? Até esta hora está tudo feito. Para tudo menos a música. E bem-vindo ao Slow Down. Veio também Kate Bush, daqui a pouco Running Up That Hill, de longe a música da sua vida.

Não sei se sabia, mas eu acho giro. Hoje é dia de reclamar do tempo, que é uma coisa que nós portugueses sabemos fazer como ninguém. E quantas vidas já não foram contadas em paragens de autocarro, de metro e por aí, a partir da premissa que tempo horrível que se pôs. É. Portanto, somos todos especialistas em meteorologia hoje, pelo menos. Não precisamos de aplicações. Há aplicações, nada disso. Basta abrir a janela, olhar durante 3 segundos e dizer: isto hoje vai mudar, isto hoje ainda vai mudar. Vai mudar. Feliz Dia Mundial de Reclamar do Tempo. Daqui a pouco, Soft Cell, Pedro Brunhosa, a playlist da Wanda em modo best-of, Cake, Ben Ferry e Lina Dapa.

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0: A Blue Savanda continua em modo Best Of, são os episódios mais ouvidos nas plataformas, inclusive é no Rail.
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2: E começamos a semana com Brothers in Arms dos Dire Straits. É mais uma música que faz 40 anos este ano, mas que continua a saber muito bem ouvir. Embora os Dire Straits tenham tido momentos anteriores de sucesso, nada se compara ao domínio da banda em 1985 com este álbum. O single de maior sucesso foi Money for Nothing, que tocou muito na MTV. Na altura era mesmo considerado um vídeo muito inovador. E a performance dos Dire Straits em 1985 com o Sting no Live Aid foi uma das mais comentadas deste lendário concerto beneficente. O álbum foi certificado 9 vezes platina só nos Estados Unidos, vendeu que nem ginjas, como se costuma dizer. Tem, claro, um impressionante solo de guitarra de que gosto muito. É o álbum da guitarra metalizada, aquela que toda a gente conhece, acho eu, a guitarra vista na capa do álbum Brothers in Arms de 85, que já agora é uma Style O National Resonator 1 de 1937 e estará para sempre associada a Mark Knopfler. Hoje então na minha playlist Brothers in Arms, uma música quentinha neste dia frio, os Dire Straits. 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

0: Sunshine pela Lisa Vandas tem modo Best Of até ao dia 4 de setembro. 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

0: É assim que terminam 6 músicas seguidas. Coluna d'Água e este Estou Além, na M80. Muito boa noite, eu sou a Paula Fialho. É bom lembrar que estamos também em Slowdown, até às 11. Agora, o regresso dos Fischer Z a Portugal vai acontecer em setembro. É verdade, 2 concertos, um em Lisboa, no Coliseu dos Recreios, o outro na Casa da Música do Porto, dias 4 e 5 de setembro, respectivamente. Então, este regresso tem um peso simbólico particular. Foi no Coliseu dos Recreios que, em novembro de 1980, os Fischer Z, banda liderada por John Watts, atuaram pela primeira vez em Portugal numa visita que passou também na altura pelo pavilhão académico do Porto. 46 anos depois, a banda regressa à sala lisboeta onde iniciou a sua história com o público português, num gesto que une memória e celebração, antes de rumar ao norte para pisar pela primeira vez o palco da Casa da Música. 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Daqui a pouco no M80 Splash Músicas de Verão, We're Going to Ibiza, os Venga Boys. 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

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Neste dia, em 1985, os Huey Lewis and the News chegavam a número 1 nos Estados Unidos com The Power of Love. Foi escrita de propósito para a banda sonora do filme Regresso ao Futuro, o primeiro número 1 da banda nos Estados Unidos, e serviu de rampa de lançamento para o sucesso internacional. Há mais música na M80 com Huey Lewis and the News.

0: música é esta? Será que sabe? É isso que eu vou querer saber. E todos os dias há um novo desafio. Se disse Bryan Adams, está certo. Se calhar da próxima vez dificulta um bocadinho.
1: Oh.
2: Que música é esta?
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6: Muito boa noite e boa viagem. Bem-vindo à M80. E atenção, porque acaba de entrar numa zona de baixa velocidade. É permitido relaxar, cantar, dançar, enfim, esquecer as horas, mas acelerar é só amanhã. Agora há Bob Marley e os Wailers no Slowdown, Cold Be Loved e depois Toranja, música portuguesa, a carta.

0: passou.
1: E hoje, além de dia de reclamar do tempo, também é dia da música estranha. A verdade é que há músicas tão, mas tão estranhas que quando acabam nem sabemos bem o que fazer. Se aplaudir ou se chamar o técnico de som para ver se o problema é da música ou se é mesmo do equipamento. Hoje vale tudo. Músicas esquisitas, sons improváveis, refrões que parecem ter sido escritos, sei lá, às 2 da manhã, depois de 2 noites sem dormir. Mas pronto, há quem goste também da música estranha. Daqui a pouco há 6 músicas non-stop: Joe Cocker, Heróis do Mar, Rod Stewart.

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O Trovante e Perdidamente, na M80, é o final de 6 músicas seguidas. 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Portanto, vamos fazer mais um treino rápido, pode ser? O telefone toca e o que é que diz a seguir? Disse Show Me The Money. Ótimo, é isso mesmo, perfeito. Mais uma vez, o telefone está a tocar, pode ser ou não do Show Me The Money, mas como é que vai atender? Show Me The Money, muito bem. E antes do quinto toque, certo? Boa sorte.

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Eros Ramazzotti, Iron Maiden, Scorpion.

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